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3: 9:03.
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5: 10:07.
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0: Obrigado. Obrigado.
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2: 10:51.
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0: Obrigado! E aqui na esquerda, nosso guitarrista Max Viana.
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1: Luas FM e a hora certa. 11:07.

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2: 11:49.

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2: 11:58.

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2: 12:32.

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0: 12:40.

tava cantando Saudade de Sapaz, tu canta muito, bora cantar na cadeia. 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

Ele falou, pode crer, meu, cala tua boca, senão bota os teus dentes pra dentro. Fiquei bem caladinho quando foi. 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Eu disse, pronto. Se rapaz, você tá solto. Mas nunca mais cante esse negócio de Florentina, Florentina, Florentina de Jesus. 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Eu quero é cegar do sovaco se eu cantar esse negócio de Florentina, Florentina, Florentina de Jesus. 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Agora eu vou cantar pra vocês uma música de Roberto Carlos que chama Florentina, Florentina.

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2: 1:15.

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1: 1:21.
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1: 1:22.
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0: Obrigado, Goiânia!
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3: 1:29.

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1: Luas FM e a hora certa. 1:43.

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2: 1:50.

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2: 2:21.

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2: 12:27.

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1: 2:32.

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2: 2:53.

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1: 3:07.
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1: 3:07.
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2: 3:15.

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2: 10h23.

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1: 3:32.

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2: 4:06.

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2: 4:15.

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1: 4:24.

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1: 4:30.
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1: 4:31.
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um maconheiro, um cheirador de cocaína, alguém que jogou o nome da família na lama. E eu perguntei: Deus, por que eu? Por que tu me escolheu? E Jesus me respondeu: porque eu escolho as coisas loucas.

nesta noite e emprestasse seus lábios ao Senhor e cantasse para a pessoa que está do seu lado: filho, eu quero tanto. Vamos lá. 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

0: Capítulo 12. Em seguida, Jesus começou a lhes contar algumas histórias. Um homem plantou uma vinha, cercou-a, fez um tanque de espremer uvas, construiu uma torre de vigilância, arrendou-a aos lavradores e saiu em viagem. Quando chegou a época da colheita, ele enviou um empregado para receber sua parte nos lucros. No entanto, os lavradores o agarraram, espancaram e mandaram embora de mãos vazias. Ele mandou outro empregado, que também foi agredido e humilhado. Depois enviou outro, que foi assassinado. O mesmo aconteceu com muitos outros. Uns foram agredidos, outros assassinados. Restava apenas um que podia ser enviado, seu filho amado. Já quase sem esperanças, decidiu enviar o próprio filho, pensando: meu filho eles vão respeitar. Mas os lavradores perceberam a oportunidade. Esfregaram as mãos cheios de cobiça e disseram: esse é o herdeiro. Vamos matá-lo e ficar com a vinha. Então o agarraram e mataram, e depois jogaram o corpo fora da vinha. O que vocês acham que o proprietário da vinha irá fazer? Isso mesmo, vai se livrar dessa gente. Depois arrendará a vinha a outros. E vocês podem confirmar nas escrituras: a pedra que os pedreiros rejeitaram é agora a principal. Isso é obra de Deus. Nós esfregamos os olhos, custando a crer nisso. Percebendo que o recado era para eles, os líderes religiosos quiseram prendê-lo na hora. Mas como estavam receosos da opinião pública, acharam melhor recuar. Por isso saíram dali tão rápido quanto puderam. Os mesmos líderes enviaram alguns fariseus e partidários de Herodes, certos de que iriam incriminá-lo. Eles disseram:
1: mestre, conhecemos a sua integridade. Sabemos que o senhor não se importa com a opinião popular, não explora seus discípulos e ensina o caminho de Deus com muito zelo. Diga-nos com toda honestidade, é correto pagar impostos a César?
0: Jesus percebeu de imediato a malandragem e disse: qual a razão desse joguinho? Por que tentam me pegar com essas armadilhas? Vocês têm uma moeda? Deixe-me vê-la. Eles lhe entregaram uma moeda. Quem é este que aparece na moeda? Que nome está gravado nela?
1: César,
0: disseram. Jesus concluiu: deem a César o que lhe pertence, e deem a Deus o que lhe é devido. Eles ficaram de boca aberta, sem saber o que responder. Alguns saduceus, o grupo que nega a ressurreição, perguntaram a Jesus:
2: mestre, Moisés escreveu que se um homem morre sem filhos, o irmão dele é obrigado a se casar com a viúva e ter filhos com ela. Pois bem, havia 7 irmãos. O primeiro casou-se e morreu sem filhos. O segundo casou-se com a viúva. Ele morreu, mas também não teve filhos. O mesmo aconteceu com o terceiro. De fato, os 7 se casaram com ela, mas nada de filhos. Por fim, a mulher morreu. A pergunta é esta: na ressurreição, de quem ela será esposa? Afinal, ela foi casada com cada um deles.
0: Jesus respondeu: vocês estão raciocinando errado e vou dizer por quê. Primeiro, não conhecem as escrituras. Segundo, não sabem como Deus atua. Depois da ressurreição, o casamento já não mais existirá. Assim como os anjos, toda a nossa atenção estará em Deus. Com respeito à ressurreição dos mortos, vocês nunca leram as escrituras? Vejam que Deus, de dentro da sarça, disse a Moisés: eu sou, não eu era, o Deus de Abraão, o Deus de Isaac e o Deus de Jacó. O Deus vivo é o Deus dos vivos, não dos mortos. Portanto, vocês não sabem de nada. Um dos líderes religiosos, depois de acompanhar os debates e perceber como Jesus era incisivo em suas respostas, fez uma pergunta:
1: qual é o mais importante de todos os mandamentos?
0: Jesus respondeu: o primeiro em importância é o seguinte: ouça, Israel, o Senhor seu Deus é único. Ame o Senhor seu Deus com toda a paixão, toda a fé, toda a inteligência e todas as forças. E o segundo é: Ame o próximo como a você mesmo. Não há nenhum outro mandamento que se compare a esses. Um líder religioso disse:
1: Que resposta maravilhosa, mestre. Tão lúcida e precisa. Deus é único e não há outro. Devemos amá-lo com toda paixão, inteligência e forças e amar ao próximo como a nós mesmos. Isso é melhor que qualquer oferta ou sacrifício.
0: Quando Jesus percebeu como aquele homem era sábio, comentou: Você está quase lá, quase no reino de Deus. A partir daquele momento, ninguém mais ousou fazer perguntas a Jesus. Enquanto ensinava no templo, Jesus perguntou: Como podem os líderes religiosos ensinar que o Messias é filho de Davi, quando todos sabemos que Davi, inspirado pelo Espírito Santo, disse: Deus disse ao meu Senhor: Assente-se aqui ao meu lado direito até que eu faça dos seus inimigos um descanso para os pés. Davi declara que o Messias é seu mestre. Como pode, então, o Messias ser também seu filho? A multidão estava maravilhada com o que ouvia. Ele continuou a ensinar: Cuidado com os líderes religiosos. O prazer deles é ostentar títulos acadêmicos, receber elogios publicamente, desfrutar posições de destaque e assentar-se nos lugares principais durante o serviço religioso. Além disso, o tempo todo eles exploram os fracos e indefesos. Quanto mais oram, pior fica a situação deles. Mas no fim, eles irão pagar por tudo isso. Assentado atrás de um gasofilácio, ele observava o povo depositar dinheiro na hora da coleta. Os ricos faziam ofertas vultosas, mas uma viúva pobre aproximou-se e ofertou duas pequenas moedas, uns míseros centavos. Jesus chamou os discípulos em particular e comentou: A verdade é que essa viúva pobre deu uma oferta maior que a dos demais. Todos os outros deram do que não precisavam. Ela fez uma extravagância, algo que não podia fazer. Deu tudo.

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2: 5:01.
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5: 1º de maio, alô você que está cravado aí na 87.9. A partir de agora, vamos ouvir o terço Jesus das Santas Chagas com o padre Reginaldo Manzotti. 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Um abraço a todos e Deus abençoe a todos. Bom dia, muito bom dia.

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1: Na presença das Santas Chagas de Jesus, convido você e sua família para este momento abençoado na nossa programação. Vamos juntos colocar nas Santas Chagas de Jesus o nosso pedido de oração, a nossa intenção. Prepare o seu ambiente de oração com as fotos, as roupas de família e, de modo particular, lembrando dos enfermos. Traga os nomes por quem vamos interceder e pedir cura e libertação de todos os sofrimentos e dores.
2: Queridos irmãos e irmãs, é sexta-feira e a devoção das Santas Chagas começa na Sexta-feira Santa e se confirma no Domingo da Ressurreição. Portanto, hoje, por excelência, contemplemos os últimos atos de nosso Senhor Jesus Cristo, nosso Redentor, contemplando a sua paixão e redenção. Em nome do Pai e do Filho e do Espírito Santo. Amém. Creio em Deus Pai Todo-Poderoso, Criador do céu e da terra, e em Jesus Cristo, seu único Filho, nosso Senhor, que foi concebido pelo poder do Espírito Santo, nasceu da Virgem Maria, padeceu sob Pôncio Pilatos, foi crucificado, morto e sepultado, desceu à mansão dos mortos, ressuscitou ao terceiro dia, subiu aos céus, está sentado à direita de Deus Pai Todo-Poderoso, de onde há de vir julgar os vivos e os mortos. Creio no Espírito Santo, na Santa Igreja Católica, na comunhão dos santos, na remissão dos pecados, na ressurreição da carne, na vida eterna. Amém. Ó Jesus, Divino Redentor, tende misericórdia de nós e do mundo inteiro. Deus Santo, Deus Forte, Deus Imortal, tende piedade de nós e do mundo inteiro. Graça, misericórdia, meu Jesus, nos perigos presentes, cobri-nos com vosso preciosíssimo sangue. Pai Eterno, tende misericórdia de nós, pelo sangue de Jesus Cristo, vosso Filho unigênito. Tende misericórdia de nós, vos suplicamos. Amém. Neste primeiro mistério do Terço das Santas Chagas, na sexta-feira, contemplamos a tristeza mortal e a agonia de Jesus no Getsêmani. Como fruto desta oração, peçamos por todas as pessoas que sofrem com a depressão, que sejam curadas nas santas chagas de nosso Senhor Jesus Cristo. Rezemos. Eterno Pai, eu vos ofereço as santas chagas de nosso Senhor Jesus Cristo, para curar as de nossas almas.
1: Meu Jesus, perdão e misericórdia.
3: Pelos méritos de vossas santas chagas.
1: Meu Jesus, perdão e misericórdia.
3: Pelos méritos de vossas santas chagas.
1: Meu Jesus, perdão e misericórdia.
3: Pelos méritos de vossas santas chagas.
1: Meu Jesus, perdão e misericórdia.
3: Pelos méritos de vossas santas chagas.
1: Meu Jesus, perdão e misericórdia.
3: Pelos méritos de vossas santas chagas.
1: Meu Jesus, perdão e misericórdia.
3: Pelos méritos de vossas santas chagas.
1: Meu Jesus, perdão e misericórdia.
3: Pelos méritos de vossas santas chagas.
1: Meu Jesus, perdão e misericórdia.
3: Pelos méritos de vossas santas chagas.
1: Meu Jesus, perdão e misericórdia.
3: Pelos méritos de vossas santas chagas.
1: Meu Jesus, perdão e misericórdia.
3: Pelos méritos de vossas santas chagas.
2: Neste segundo mistério do Terço das Santas Chagas, contemplamos Jesus carrega a cruz. Rezemos por todos aqueles que estão carregando a cruz do vício do alcoolismo. Senhor, pelas tuas santas chagas, curai os alcoolistas e curai as famílias que sofrem com o peso do alcoolismo. Eterno Pai, eu vos ofereço as santas chagas de nosso Senhor Jesus Cristo, para curar as de nossas almas.
1: Meu Jesus, perdão e misericórdia.
4: Pelos méritos de vossas santas chagas.
1: Meu Jesus, perdão e misericórdia.
4: Pelos méritos de vossas santas chagas.
1: Meu Jesus, perdão e misericórdia.
4: Pelos méritos de vossas santas chagas.
1: Meu Jesus, perdão e misericórdia.
4: Pelos méritos de vossas santas chagas.
1: Meu Jesus, perdão e misericórdia.
4: Pelos méritos de vossas santas chagas.
1: Meu Jesus, perdão e misericórdia.
4: Pelos méritos de vossas santas chagas.
1: Meu Jesus, perdão e misericórdia.
4: Pelos méritos de vossas santas chagas.
1: Meu Jesus, perdão e misericórdia.
4: Pelos méritos de vossas santas chagas.
1: Meu Jesus, perdão e misericórdia.
4: Pelos méritos de vossas santas chagas.
1: Meu Jesus, perdão e misericórdia.
4: Pelos méritos de vossas santas chagas.
2: No terceiro mistério do terço das santas chagas, contemplamos a crucificação de Jesus. Como fruto desta devoção e desta contemplação e oração, rezemos por todos os presos e seus familiares, amigos, que sofrem com esta situação. Eterno Pai, eu vos ofereço as santas chagas de nosso Senhor Jesus Cristo, para curar as de nossas almas.
1: Meu Jesus, perdão e misericórdia.
3: Pelos méritos de vossas santas chagas.
1: Meu Jesus, perdão e misericórdia.
3: Pelos méritos de vossas santas chagas.
1: Meu Jesus, perdão e misericórdia.
3: Pelos méritos de vossas santas chagas.
1: Meu Jesus, perdão e misericórdia.
3: Pelos méritos de vossas santas chagas.
1: Meu Jesus, perdão e misericórdia.
3: Pelos méritos de vossas santas chagas.
1: Meu Jesus, perdão e misericórdia.
3: Pelos méritos de vossas santas chagas.
1: Meu Jesus, perdão e misericórdia.
3: Pelos méritos de vossas santas chagas.
1: Meu Jesus, perdão e misericórdia.
3: Pelos méritos de vossas santas chagas.
1: Meu Jesus, perdão e misericórdia.
3: Pelos méritos de vossas santas chagas.
1: Meu Jesus, perdão e misericórdia.
3: Pelos méritos de vossas santas chagas.
2: No quarto mistério do terço das santas chagas, contemplamos Jesus nos dá a sua mãe como nossa mãe. Como fruto desta devoção e oração, vamos pedir por todas as mães, para que, tendo gerado para a vida, gerem para a graça. E por todas as mulheres que desejam o dom da maternidade, rezemos. Eterno Pai, eu vos ofereço as santas chagas de nosso Senhor Jesus Cristo, para curar as de nossas almas.
1: Meu Jesus, perdão e misericórdia.
4: Pelos méritos de vossas santas chagas.
1: Meu Jesus, perdão e misericórdia.
4: Pelos méritos de vossas santas chagas.
1: Meu Jesus, perdão e misericórdia.
4: Pelos méritos de vossas santas chagas.
1: Meu Jesus, perdão e misericórdia.
4: Pelos méritos de vossas santas chagas.
1: Meu Jesus, perdão e misericórdia.
4: Pelos méritos de vossas santas chagas.
1: Meu Jesus, perdão e misericórdia.
4: Pelos méritos de vossas santas chagas.
1: Meu Jesus, perdão e misericórdia.
4: Pelos méritos de vossas santas chagas.
1: Meu Jesus, perdão e misericórdia.
4: Pelos méritos de vossas santas chagas.
1: Meu Jesus, perdão e misericórdia.
4: Pelos méritos de vossas santas chagas.
1: Meu Jesus, perdão e misericórdia.
4: Pelos méritos de vossas santas chagas.
2: Nesse quinto mistério do terço das santas chagas, contemplamos a morte de Jesus na cruz. Como fruto desta devoção, rezemos por todos os que perderam seus entes queridos, que estão vivendo um luto e uma saudade, mas de modo particular pelas mães que perderam seus filhos. Eterno Pai, eu vos ofereço as santas chagas de nosso Senhor Jesus Cristo, para curar as de nossas almas.
1: Meu Jesus, perdão e misericórdia.
3: Pelos méritos de vossas santas chagas.
1: Meu Jesus, perdão e misericórdia.
3: Pelos méritos de vossas santas chagas.
1: Meu Jesus, perdão e misericórdia.
3: Pelos méritos de vossas santas chagas.
1: Meu Jesus, perdão e misericórdia.
3: Pelos méritos de vossas santas chagas.
1: Meu Jesus, perdão e misericórdia.
3: Pelos méritos de vossas santas chagas.
1: Meu Jesus, perdão e misericórdia.
3: Pelos méritos de vossas santas chagas.
1: Meu Jesus, perdão e misericórdia.
3: Pelos méritos de vossas santas chagas.
1: Meu Jesus, perdão e misericórdia.
3: Pelos méritos de vossas santas chagas.
1: Meu Jesus, perdão e misericórdia.
3: Pelos méritos de vossas santas chagas.
1: Meu Jesus, perdão e misericórdia.
3: Pelos méritos de vossas santas chagas.
2: Rezemos três vezes. Eterno Pai, eu vos ofereço as santas chagas de nosso Senhor Jesus Cristo para curar as de nossas almas. Eterno Pai, eu vos ofereço as santas chagas de nosso Senhor Jesus Cristo para curar as de nossas almas. Eterno Pai, eu vos ofereço as santas chagas de nosso Senhor Jesus Cristo para curar as de nossas almas. Amém. Queridos filhos e filhas, tendo rezado o terço das santas chagas, vamos agora fazer a oração de todos os dias, que é a novena das santas chagas de nosso Senhor Jesus Cristo. Rezemos. Por suas santas chagas, suas chagas gloriosas, o Cristo Senhor me proteja e me guarde. Senhor Jesus, foste levado na cruz para que por vossas santas chagas sejam curadas as de nossas almas. Eu vos louvo e agradeço pelo vosso ato redentor. Carregaste em vosso próprio corpo os meus pecados e de toda a humanidade. Nas vossas santas chagas, coloco minhas intenções, minhas preocupações, ansiedades e angústias, minhas enfermidades físicas e psíquicas, meus sofrimentos, dores, alegrias e necessidades. Em vossas santas chagas, Senhor, coloco minha família. Envolvei, Senhor, a mim e meus familiares, protegendo-nos do mal. Coloque a sua intenção. Senhor, ao mostrar vossas santas chagas gloriosas a Tomé e o mandando tocar em vosso lado aberto, o curaste da incredulidade. Eu vos peço, Senhor, permita-me refugiar em vossas santas chagas e, por mérito desses sinais de vosso amor, curai a minha falta de fé. Ó Jesus, pelos méritos de vossa paixão, morte e ressurreição, dai-me a graça de viver os frutos da nossa redenção. Amém. Fique conosco, depois do intervalo, vamos refletir, escutar e rezar o Evangelho do dia.

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3: 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E confiantes na graça de cura e libertação de todos os sofrimentos e dores, que todos os dias nós temos o nosso encontro marcado aqui na nossa programação. 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

0: Senhor, tu me olhastes nos olhos e nessa hora da misericórdia atenda aqueles que mais precisam, os mais necessitados. Senhor Deus, faça maravilhas em nossa vida. Senhor Deus, nós queremos pedir nesta sexta-feira, Sagrado Coração de Jesus, fazei o nosso coração semelhante ao vosso. Nós queremos pedir, derrame, Senhor, graças e bênçãos do céu sobre aqueles que mais precisam. Senhor Deus, olhai aqueles que clamam com o seu radinho ligado. E não é por acaso, é providência divina. Ou você acha que, olha, você podia ter saído, teu rádio podia não ter pego, você podia ter tido uma desculpa, mas se você está com o rádio ligado, à toa não é. Então diga, Senhor, nessa hora da misericórdia, eu peço essa graça. Diga a graça, como fruto do terço e dessa oração. Escute como vale a pena rezar. Escute.
1: Olá, Padre Reginaldo Manzotti, tudo bem?
0: Sim.
1: Eu me chamo Thaís, moro na cidade de Sinop, Mato Grosso. E eu comecei a ouvir seu programa, eu tinha apenas 10 anos de idade, quando minha mãe, meus irmãos e eu fomos morar na cidade de Colíder. E lá, eu conheci seu programa através da minha tia e da minha avó, Nair.
0: Certo.
1: Todos esses anos, desde meus 10 anos, hoje eu tenho 25, todos esses anos, sempre rezando, estando junto contigo em todas as novenas, em todas as orações, pois tenho depressão desde quando criança, muito cedo. Muitas vezes tentei suicídio e tudo mais. Gostaria de deixar como testemunho a minha libertação. Hoje eu tenho 2 filhos, tenho a minha família, a minha casa, meu esposo, que é um José na minha vida. E eu só tenho a agradecer a Deus pelo seu programa e também por ter sido tão bondoso na minha vida. Muito obrigada, fique com Deus.
0: Louvado seja Deus. Thaís, de Sinop, louvado seja Deus que agiu na sua vida, você se abriu para a graça de Deus e teve a sua fé confirmada. Bíblia aberta, cartilha de oração.
2: Uma alegria, vamos todos escutar o que a palavra do Pai nos quer mostrar.
0: O texto de hoje, Mateus 6:19-23. Mateus 6:19-23. O Senhor esteja convosco, Ele está no meio de nós. Proclamação do Evangelho de Jesus Cristo segundo Mateus. Glória a vós, Senhor. Não ajunteis tesouro aqui na terra, onde a traça e a ferrugem destrói, e os ladrões assaltam e roubam. Ao contrário, ajuntais para vós tesouro no céu, onde a traça e a ferrugem não destrói, nem os ladrões assaltam e roubam. Pois onde estiver o teu tesouro, aí estará o teu coração. A lâmpada do corpo é o olho. Se teu olho for limpo, ficarás todo cheio de luz. Mas se teu olho for ruim, ficarás todo em trevas. Se, pois, a luz em ti é trevas, quão grandes são as trevas. Palavra da salvação. Glória a vós, Senhor. Texto digno de ser lido mais uma vez. Eu repito, Mateus, capítulo 6, versículo 19-23. É uma parábola. Parábola do tesouro imprescível, calcada numa ideia corrente no judaísmo. Os judeus, como nós, acreditamos que existe um tesouro celeste que não está sujeito à corrupção, que as boas obras acumulam crédito e que no dia final elas aparecerão. Por isso, se você lembrar, no Antigo Testamento o velho Tobias aconselhou seu filho a dar esmola segundo suas posses, ser generoso com os pobres, partilhar na carência. Assim, disse Tobias, acumularás tesouro no céu. Jesus, de fato, nos afirma que juntaremos tesouro no céu mediante nossas boas obras. E no Sermão da Montanha corresponde a atitudes, de fato, de bondade, de amor, de perdão, de solidariedade. É interessante perceber também nesse texto que ele fala: a lâmpada do corpo são teus olhos. Presta atenção, sacristão, por favor, chama a atenção do povo aí. Ei, filho, filha, se nossos olhos forem limpos, ficaremos cheios de luz. Mas se o nosso olhar é ruim, ficaremos em trevas. E é verdade. Dependendo do olhar que você lança sobre uma coisa, sobre um objeto, um fato, se o olhar for ruim, ele distorce. Faça-nos santo, Senhor, porque sois santo. Faça-nos bem-aventurados, porque sois o bem-aventurado. Faça-nos, Senhor, acumular um tesouro imperecível, o tesouro espiritual de boas obras, antecipando esse reino, Senhor,

Nós somos esse povo amado. Vivamos na luz. Vivamos no bem. Falando em coração de Jesus, mande as suas intenções pelo www.padrereginaldomanzotti.com.br. Ligue na rádio 0-41-3221-6070. Sede santos, sejamos santos, Senhor. Senhor Deus, abençoai, santificai aqueles que mais precisam da graça santificante. Abençoai, santificai os teus filhos e filhas. Abençoai a água pela efusão do Espírito Santo. Abençoai a água pela efusão e que essa água bebida nessa sexta-feira afaste-nos do mal. Eu quero ser santo, Senhor. Eu vou ser santo com vossa graça. Em nome do Pai, do Filho e do Espírito Santo.

assim na terra como no céu. O pão nosso de cada dia nos dai hoje. Perdoai as nossas ofensas, assim como nós perdoamos a quem nos tem ofendido. E não nos deixeis cair em tentação, mas livrai-nos do mal.

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3: 5h44.
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7: Primeiro de maio, bom dia pra você que está ligado comigo aqui na Rádio Luas FM 87.9. É o cantinho mais gostoso do seu rádio. 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
3: 5:53.

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1: 6 horas.
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3: 6:04.
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6: 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Primeiro de maio, bom dia pra você que está ligado comigo aqui na Rádio Luas FM 87.9. 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
3: 6:13.

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1: 6:18.
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4: 6:21.
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8: Bom dia! 1º de maio, bom dia, 1º de maio, bom dia pra você que está ligado comigo aqui na Rádio Luas FM 87.9, é o cantinho mais gostoso do seu rádio. 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
1: 6:35.
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3: 6:38.
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8: É 1º de maio, bom dia, 1º de maio, bom dia pra você que está ligado comigo aqui na Rádio Luas FM 87.9. É o cantinho mais gostoso do seu rádio. 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

muitos anos passados no mundo existia uma jovem encantadora, o seu nome era Luzia. O moço apaixonado casar com ela queria, explicando foi dizendo: que lindos olhos tens, eu queria seu amor e seus olhos também. Mas Luzia respondeu: estes olhos são seus, mas casar não me convém.

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4: 6:51.
5: Bom dia.
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6: Bom dia.
4: Bom dia.
7: Dia 1º de maio. Bom dia 1º de maio. Bom dia pra você que está ligado comigo aqui na Rádio Luas FM 87.9. 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

0: Mas não brigue com Deus por ele haver me levado. Se não quiser chorar, não chore. Se não conseguir chorar, não se preocupe. Se tiver vontade de rir, ria. Oh, se alguns amigos contarem algum fato a meu respeito, ouça e acrescente a sua versão. Se me elogiarem demais, corrija o exagero. Se me criticarem demais, defenda-me. Se me quiserem fazer um santo só porque eu morri, mostre que eu tinha um pouco de santo, sim, mas estava longe de ser o santo que me pintam. Se me quiserem fazer um demônio, mostre que talvez eu tivesse um pouco de demônio, mas que a vida inteira eu tentei ser bom e amigo. Se falarem mais de mim do que de Jesus Cristo, chame a atenção deles. Se sentir saudade, se quiser falar comigo, fale com Jesus, eu ouvirei. Espero estar com ele o suficiente para continuar sendo útil a você, lá onde eu estiver. E se tiver vontade de escrever alguma coisa sobre mim, diga apenas uma frase. Essa aqui, ó. Foi meu amigo, acreditou em mim e me quis mais perto de Deus. Aí sim, então, derrame uma lágrima. Eu não estarei presente para enxugá-la, mas não faz mal. Outros amigos farão isso no meu lugar. E vendo-me bem substituído, irei cuidar da minha nova tarefa no céu. Mas de vez em quando, dê uma espiadinha na direção de Deus. Você não me verá, mas eu ficaria muito feliz vendo você olhar para Ele. E quando chegar a sua vez de ir para o Pai, aí sem nenhum véu a separar a gente, vamos viver em Deus a amizade que aqui nos preparou para Ele. Você acredita nessas coisas? Sim? Então ore para que nós dois vivamos como quem sabe que vai morrer um dia e que morramos como quem soube viver direito. A amizade só faz sentido se traz o céu para mais perto da gente e se inaugura aqui mesmo o seu começo. Eu não vou estranhar o céu. Sabe por quê? Porque ser seu amigo já é um pedaço.
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2: 6:59.

0: 2045.
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0: 7:01.
2: Bom dia!
3: Bom dia!
0: Bom dia!
2: Agora,
0: bom dia!
2: A partir de agora, a Rádio Luas FM de 1º de maio apresenta a todos os nossos ouvintes a oração da manhã com o Padre Reginaldo Manzotti. 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Quero mandar um abraço especial para todos os funcionários da Fundição Tiger. Quero mandar um abraço para todo o pessoal da diretoria, em especial ao seu Batista, pelo apoio cultural na oração da manhã, na oração da tarde e no terço Jesus da Santa Chaga. Deus abençoe a todos aí dessa conceituada empresa aqui em 1º de maio. Quero também oferecer a oração da manhã para todos os nossos ouvintes que acompanham nosso programa de segunda a segunda. Deus abençoe você e Deus abençoe toda a sua família. Então vamos ouvir agora a oração da manhã com o Padre Reginaldo Manzotti. A partir de agora, você vai ouvir aqui na Rádio Luas FM de 1º de maio, o provérbio do dia.
4: Provérbios, capítulo 19. É melhor ser pobre e honesto que ser rico e não merecer confiança. O zelo sem conhecimento é inútil. A pressa leva ao fracasso. As pessoas arruinam a própria vida com sua insensatez, mas sempre acham um jeito de pôr a culpa no eterno. A riqueza atrai amigos como o mel atrai moscas, mas os pobres são evitados como uma doença que pega. O que jura com falsidade não ficará impune. Você deixaria um mentiroso sair ileso? São muitos os que andam à volta da pessoa generosa. Todos são amigos do homem desprendido. Quando para você está tudo dando errado, até a sua família evitará você. Até mesmo o seu melhor amigo vai querer distância. Quando você passa, eles olham para o outro lado, longe dos olhos, longe do coração. Crie um coração sábio e fará um favor a você mesmo. Mantenha a cabeça arejada e encontrará uma boa vida. A pessoa que conta mentiras acaba desmascarada. A pessoa que espalha boatos ficará arruinada. É estranho um leviano levar uma vida fácil. Pior ainda, um trabalhador dar ordens a seu chefe. As pessoas inteligentes sabem como segurar a língua. Sua grandeza é perdoar e esquecer. Os líderes de mau gênio são como uma onça brava. Já os bondosos são como o orvalho fresco da manhã. Um pai perde a vontade de viver por causa de um filho insensato. A esposa resmungona é uma torneira pingando. Casas e terrenos são passados de pai para filho, mas a esposa certa vem do eterno. A vida desmorona sobre os ociosos, os preguiçosos acabam passando fome. Guarde as leis e guardará a sua vida. O viver descuidado é morte certa. Quem ajuda os pobres empresta ao eterno. Quando o eterno devolve a recompensa, é sem igual. Discipline seus filhos enquanto ainda têm oportunidade. Fazer tudo o que querem acabará com a vida deles. Deixe que os esquentados sofram as consequências da própria ira. Se você tentar ajudar, apenas irá piorar as coisas. Aceite os bons conselhos e a correção. Esse é o caminho de uma vida boa e sábia. Os homens fazem planos e criam estratégias, mas o propósito do eterno é o que prevalece. É absurdamente normal querer ganhar uma grana, mas é melhor ser pobre que mentiroso. O temor do eterno é a vida em si, uma vida plena e serena, sem surpresas desagradáveis. Alguns enfiam o garfo na torta, mas têm preguiça demais para levá-lo à boca. Castigue o insolente de maneira exemplar. Quem sabe alguém aprende uma boa lição. Os filhos que partem para cima dos próprios pais são uma desgraça, uma vergonha. Se você deixar de ouvir, querido filho, e andar sozinho, logo se sentirá perdido. O testemunho sem princípios faz pouco da justiça. A boca dos perversos cospe malícias. O irreverente precisa aprender a ter reverência do jeito mais difícil. Só uns bons tapas chamam a atenção do insensato.
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1: Bom dia, filhos amados. Bom dia, povo de Deus querido, nessa sexta-feira. Vamos juntos rezar, pedir e suplicar a Deus as graças necessárias, as bênçãos de Deus sobre nós. Jesus misericordioso, olhai para o peso de nossos fardos e o jugo de nossa vida. Libertai-nos, Senhor, Pai, Filho e Espírito Santo. Amém. Jesus misericordioso, eu confio e professo na tua misericórdia. E é movido por este desejo que apresento neste momento de oração minhas preces, súplicas, mas principalmente minha ação de graças. Graças recebidas, não por ser merecedor, pois tenho consciência que não sou digno, mas fruto de tua bondade e de tua infinita misericórdia, Jesus. Louvado sejas por todas as bênçãos derramadas. Jesus, o dia começa. E entrego todo este dia pedindo a vossa misericórdia. Fortalece-me, ajude-me no discernimento e mesmo nos momentos de dificuldades, que a vossa misericórdia seja maior que os problemas. Quero colocar, Senhor, este dia diante de teus olhos. Quero apresentar minhas queixas, dificuldades, sofrimentos, unindo-me a todas as pessoas que sofrem e que confiam no teu poder misericordioso. Jesus, movido pela misericórdia, acolheste as multidões. Tomado de compaixão, atendestes a todos e a cada um, libertando-os, curando-os. É por isso, Jesus, que coloco o dia de hoje, cada passo, cada decisão, cada agir, movido pela mesma compaixão, Senhor. Atenda as minhas preces, escute os meus apelos. Jesus, acolhe de modo particular os doentes, os acamados, os que vão para a cirurgia, os que se recomendaram às orações. Misericórdia, Jesus, para com os desempregados. Misericórdia, Jesus, para os que estão em crise de matrimônio. Misericórdia, Jesus, para os que estão depressivos. Jesus, eu confio na vossa misericórdia. Pai nosso, que estais no céu, santificado seja o vosso nome, venha a nós o vosso reino, seja feita a vossa vontade, assim na terra como no céu. O pão nosso de cada dia nos dai hoje, perdoai-nos nas nossas ofensas, assim como nós perdoamos a quem nos tem ofendido, e não nos deixeis cair em tentação, mas livrai-nos do mal. Amém. Jesus, eu confio na vossa misericórdia. Bom dia a todos.

vontade, assim na terra como no céu. O pão nosso de cada dia nos dai hoje. Perdoai as nossas ofensas, assim como nós perdoamos a quem nos tem ofendido. E não nos deixeis cair em tentação, mas livrai-nos do mal. Amém.

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1: 7:19.
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3: 7:24.
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8: Primeiro de maio, bom dia pra você que está ligado comigo aqui na Rádio Luas FM 87.9. É o cantinho mais gostoso do seu rádio. Programa no pé do eito pra fazer direito. O bom programa sertanejo da Rádio Luas FM de 1º de maio. 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
3: 7:32.

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1: 7:38.
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4: 7:41.
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6: Primeiro de maio, bom dia pra você que está ligado comigo aqui na Rádio Luas FM 87.9, é o cantinho mais gostoso do seu rádio. Programa no pé do eito pra fazer direito, ou bom programa sertanejo da Rádio Luas FM de 1º de maio. 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
3: 7:50.

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2: 8:01.
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3: Itu 4.
4: Bom dia!
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7: Bom dia!

Bem, hoje eu vou cantar uma canção especial para você. Eu fiz essa canção especialmente para você que está passando por momentos de dificuldades. Dificuldades tão sérias que você às vezes perde um pouco a fé. Não perca a tua fé.

Salmo 23. Ó eterno meu pastor, não preciso de nada. Tu me acomodaste em exuberantes campinas, encontraste lagos tranquilos e deles posso beber. Orientado por tua palavra, pude recuperar o alento e seguir na direção certa. Mesmo que a estrada atravesse o vale da morte, não vou sentir medo de nada, porque caminhas do meu lado. Teu cajado fiel me transmite segurança. Tu me serves um jantar completo na cara dos meus inimigos. Tu me renovas e meu desânimo desaparece. Minha taça transborda de bênçãos. Tua bondade e teu amor correm atrás de mim todos os dias da minha vida. Assim, vou me sentir em casa, no templo de Deus, por todo o tempo em que eu viver.

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1: 8:27.
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3: 8:30.
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Salmo 123. Olho para ti, ó Deus, que habitas no céu, e busco o teu socorro. Como servos atentos às ordens de seu Senhor, como as servas a serviço de sua Senhora, estamos de prontidão, a respiração suspensa, aguardando tua palavra de misericórdia. Misericórdia, ó Eterno, tem misericórdia. Temos perambulado sem rumo por tempo demais, rejeitados pelos homens ricos e desprezados por gente arrogante. Salmo 57. Sê bondoso para comigo, ó Deus. Recorro a ti para salvar a vida. Eu me esconderei debaixo das tuas asas até passar este furacão. Clamo ao Deus Altíssimo, o Deus que me mantém. Da sua morada no céu, ele dá ordens e me salva. Humilha os que me agridem. Deus ama generosamente e confirma a sua palavra. Encontro-me no meio de leões famintos por carne humana. Os dentes deles são lanças e flechas, cada língua um punhal afiado. Que tu sejas exaltado nos céus, ó Deus. Cobre a terra com a tua glória. Montaram uma armadilha fajuta no meu caminho, e eu pensei que estava morto e acabado. Camuflaram uma cova para me capturar, e acabaram caindo nela de cabeça. Estou pronto, ó Deus de verdade, preparado da cabeça aos pés, pronto para cantar. Desperte, alma, desperte, harpa, desperte, violão, desperte, sol dorminhoco. Dou graças a ti, ó Eterno, em alta voz nas ruas, cantando teus louvores na cidade ou no campo. Quanto mais profundo o teu amor, mais ele se eleva. Cada nuvem é uma bandeira à tua fidelidade. Que tu sejas exaltado nos céus, ó Deus. Cobre toda a terra com a tua glória.

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1: 9:01.
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3: 9:04.
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0: Senhor esteja convosco. Ele está no meio de nós. Proclamação do Evangelho de Jesus Cristo segundo Mateus. Glória a vós, Senhor. Não ajunteis tesouro aqui na terra, onde a traça e a ferrugem destrói, e os ladrões assaltam e roubam. Ao contrário, ajuntais para vós tesouro no céu, onde a traça e a ferrugem não destrói, nem os ladrões assaltam e roubam. Pois onde estiver o teu tesouro, aí estará o teu coração. A lâmpada do corpo é o olho. Se teu olho for limpo, ficarás todo cheio de luz. Mas se teu olho for ruim, ficarás todo em trevas. Se, pois, a luz em ti é trevas, quão grandes são as trevas. Palavra da salvação. Glória a vós, Senhor. Texto digno de ser lido mais uma vez. Eu repito, Mateus, capítulo 6, versículo 19 a 23. É uma parábola. Parábola do tesouro imprescível, calcada numa ideia corrente no judaísmo. Os judeus, como nós, acreditamos que existe um tesouro celeste que não está sujeito à corrupção, que as boas obras acumulam crédito e que no dia final elas aparecerão. E por isso, se você lembrar, no Antigo Testamento, o velho Tobias aconselhou seu filho a dar esmola segundo suas posses, ser generoso com os pobres, partilhar na carência. Assim, disse Tobias, acumularás tesouro no céu. Jesus, de fato, nos afirma que juntaremos tesouro no céu mediante nossas boas obras. E no Sermão da Montanha corresponde a atitudes, de fato, de bondade, de amor, de perdão, de solidariedade. É interessante perceber também nesse texto que ele fala: a lâmpada do corpo são teus olhos. Presta atenção. Ei, filho, filha, se nossos olhos forem limpos, ficaremos cheios de luz. Mas se o nosso olhar é ruim, ficaremos em trevas. E é verdade. Dependendo do olhar que você lança sobre uma coisa, sobre um objeto, um fato, se o olhar for ruim, ele distorce. Faça-nos santo, Senhor, porque sois santo. Faça-nos bem-aventurados, porque sois o bem-aventurado. Faça-nos, Senhor, acumular um tesouro imperecível, o tesouro espiritual de boas obras, antecipando esse reino, Senhor. Queridos filhos e filhas, nós somos esse povo amado. Vivamos na luz, vivamos no bem. Sede santos, sejamos santos, Senhor. Senhor Deus, abençoai, santificai aqueles que mais precisam da graça santificante. Abençoai, santificai os teus filhos e filhas. Abençoai a água pela efusão do Espírito Santo. Abençoai a água pela efusão, e que essa água bebida nessa sexta-feira afaste-nos do mal. Eu quero ser santo, Senhor. Eu vou ser santo com vossa graça. Em nome do Pai, do Filho e do Espírito Santo. Amém. reze comigo a oração que o próprio Senhor nos ensinou. Em nome do Pai, do Filho e do Espírito Santo. Amém. Pai nosso, que estais no céu, santificado seja o vosso nome. Venha a nós o vosso reino. Seja feita a vossa vontade, assim na terra como no céu. O pão nosso de cada dia nos dai hoje. Perdoai-nos das nossas ofensas, assim como nós perdoamos a quem nos tem ofendido. E não nos deixeis cair em tentação, mas livrai-nos do mal. Amém. Ave Maria, cheia de graça, o Senhor é convosco. Bendita sois vós entre as mulheres, e bendito é o fruto do vosso ventre, Jesus. Santa Maria, Mãe de Deus, rogai por nós, pecadores, agora e na hora de nossa morte. Amém. Ave Maria, cheia de graça, o Senhor é convosco. Bendita sois vós entre as mulheres, e bendito é o fruto do vosso ventre, Jesus. Santa Maria, Mãe de Deus, rogai por nós, pecadores, agora e na hora de nossa morte. Amém. Ave Maria, cheia de graça, o Senhor é convosco. Bendita sois vós entre as mulheres, e bendito é o fruto do vosso ventre, Jesus. Santa Maria, Mãe de Deus, rogai por nós, pecadores, agora e na hora de nossa morte. Amém. Glória ao Pai, ao Filho e ao Espírito Santo, como era no princípio, agora e sempre. Amém. E que a bênção de Deus, pelos méritos das santas chagas, recaia sobre você em nome do Pai, do Filho, do Espírito Santo. Amém. 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

8:32 e nós estamos iniciando o nosso programa desta sexta-feira, o último programa da semana. Hoje é dia 19 de junho de 2026. Um solzinho gostoso, mas um friozinho bem forte também, né? Um friozinho gostoso, eu adoro o frio. E você que está nos ouvindo, você que está ligado com a Luas FM desde manhãzinha, né? Receba nosso abraço carinhoso, o nosso desejo que você tenha um dia, aquele dia que você planejou, que você já acordou, levantou, com um objetivo, que Deus possa te iluminar, te abençoar, te dar sabedoria espiritual e que você siga os teus projetos sempre bem iluminado. Muita paz no teu coração, fique com a gente até as 10 horas. Luiz Henrique, tá quentinho na cama? Um abraço carinhoso, querido. Que Deus te abençoe, continue te abençoando com a alegria que você tem. E hoje, então, é dia 19. Nós temos aniversário de novo. Tem mês, família grande, tem mês que vem de punhado, né? E nós temos. Como no mês de abril teve vários aniversariantes, no mês de junho também nós temos vários aniversariantes. E hoje quem aniversaria é o nosso querido sobrinho Marcelo. Marcelo Rizzo. E ele é filho da nossa eterna e querida Deolinda, nossa irmã Tata, nossa irmã mais velha, primeira irmã da nossa família, a Tata, tão querida, tão amada, que já voltou ao plano espiritual há muitos anos. E inclusive quando Marcelo ia ser papai, que a esposa estava grávida, ela se foi, não conheceu o netinho. Mas com certeza de lá ela presencia tudo, né? A gente tem essa esperança, porque a morte não existe. Então, Marcelo, você sabe o tanto que a gente te ama, né? Mas é bom sempre frisar. Você é muito querido na nossa família. Aquele jovem senhor, aquele esposo, aquele pai tão dedicado que a gente pode assim tirar o chapéu para ele. Quietinho, na sua, só conversa coisas assim com segurança, né? E é muito bom ter você na nossa família. É prazeroso estar com você. Inclusive amanhã a gente vai estar juntos, né? E seja muito bem-vindo, né? Eu terei assim toda a minha alegria. Eu, meu querido esposo, nossos filhos, netos, temos assim a alegria de receber vocês amanhã em nossa casa. Seja muito bem-vindo. Vamos comemorar juntos nossos aniversários, né? Então, que Deus continue te abençoando muito. Você é uma pessoa tão inteligente, desde criança, muito inteligente, que vai à luta, que não deixa a peteca cair, que está sempre enfrentando. Né? E assim que a gente te conheceu, te conhece, assim que a gente te vê, e a gente quer que você continue sempre sendo essa pessoa maravilhosa. Feliz aniversário, paz, harmonia, que você consiga alcançar os seus objetivos, né? Porque você pode, porque você vai em busca, porque você usa a sua inteligência. E nós vamos oferecer o Parabéns Espírita para você. 9:36.

Estamos de volta com o nosso programa Momento Espírita desta sexta-feira, dia 19 de junho. E como já é do nosso de praxe, na sexta-feira a gente ficar mais relaxado com pequenas reflexões, né, que são muito válidas. Às vezes uma minúscula reflexão nos dá assim uma despertada, nos traz uma alegria, nos desperta para algo, né? Então tudo que a gente que toma assim, que a gente com tudo que a gente depara, na maioria das vezes nos faz bem. Na leitura, na reflexão, na presença de algo. É só a gente sempre estar bem sintonizado, né? Que tudo na nossa vida é um aprendizado. E a Deilson Salles fala sobre histórias. Existem histórias que ficam escritas em nossos corações. No caderno do coração, as histórias ficam marcadas. O coração tem memória, registros de amor. Não dá para escrever no coração de quem quer que seja sem a pena do bem-querer. Amar é escrever histórias no coração das pessoas. Escreva sempre, ame cada vez mais. No coração de Jesus está escrito o nome e as histórias da humanidade inteira. Escrever no coração das pessoas é jamais ser esquecido. Então, como eu disse, né, uma mensagem curtinha, mas

assim, nos deixa momentos de muita alegria. Às vezes a história é triste, né? Nos faz chorar, mas é a história. História que está escrita em nosso coração. Histórias que nós criamos. E ela faz parte da nossa história de vida. Então, não, jamais esqueci. Por isso que a gente sempre diz assim, a criança deve assim crescer num ambiente onde todos se amam, né? Que seria o ideal, é o ideal. E que desde o bebê, porque desde o ventre da mãe, né, o bebê já presencia, já sente, no caso, tudo que ocorre à sua volta. Então que bom que se ele já vai começando a sua história desde o ventre com coisas boas. Aquela criança que cria a sua história familiar, que é a sua história, né? Junto com pais, com irmãos, com os avós, com parentes, familiares, aquele convívio vai fazendo a sua história, ele vai escrevendo a sua história no seu coração. E pensando bem, né? Quantas histórias a gente escreveu no nosso coração, desde a infância, desde sempre, né? Principalmente eu, minha família, que convivemos assim, desde o nascimento até a adolescência, com famílias, né? Eu sempre digo que a família do Odair, que a gente sente tanto, né? A tua partida, e tantas outras famílias, que também morávamos todos juntos na zona rural. Então, quantas histórias a gente tem gravada, a gente tem no coração, histórias lindas, porque na infância tudo é gostoso, né? Tudo nos alegra, nos deixa feliz. As mínimas coisas nós temos assim, histórias no nosso coração, muitíssimo pouco, que às vezes não nos deixou feliz. Mas ela está lá também, porque faz parte da nossa vida, né? Da nossa história. Nós criamos a nossa história. Isso é muito bom. É muito bom ter histórias para contar. Inclusive meu neto, que conviveu muito mais tempo comigo do que minhas netas, né? Ele estava sempre pedindo: vó, conta a história do sítio para mim. Aí eu contava, no outro dia ele queria outra, às vezes eu repetia. Ele falava: não, vó, isso daí você já contou. Então a nossa história forma a história da criança, da nossa família, dos nossos pequenos. Então é bom, é muito bom a gente ter histórias para contar. E são histórias que estão no nosso coração, que nós vamos levar para sempre. Mas tudo bem, vamos ouvir mais uma música então, né? Vamos deixar as nossas histórias para outra ocasião. Agradece, Luz FM.

Estamos de volta com o nosso programa Momento Espírita desta sexta-feira. Finalizando a semana, né? Para nós, hoje termina a semana com nossa programação.

nós vamos fazer a leitura, né? Fazer a oração da sabedoria e oferecer a todos, todos nós. Eu gosto bastante dessa oração. Senhor, dá-me a esperança para vencer minhas ilusões todas. Plantar em meu coração a sementeira do amor e ajuda-me a fazer feliz o maior número da humanidade possível, para ampliar os seus dias risonhos e resumir aquelas noites tristonhas. Transforma meus rivais em companheiros, meus companheiros em amigos e meus amigos em entes queridos. Não me deixeis ser um cordeiro perante os fortes, mas também nem um leão diante dos fracos. Dá-me o sabor de saber perdoar. Afastai de mim o desejo de vingança. Senhor, ilumina meus olhos para que eu veja os defeitos de minha alma. E vendai-os para que eu não comente os defeitos alheios. Senhor, levai de mim a tristeza e não entregueis a mais ninguém. Enchei meu coração com a divina fé para sempre louvar o vosso nome. Arrancai de mim o orgulho e a presunção. Ó Deus, faça de mim uma pessoa realmente justa. Amém. Que assim seja. Vamos ouvir Evangelizar, 2 FM, 9 horas e 50 minutos.

Estamos de volta com o nosso programa Momento Espírita. Dá tempo de mais alguma musiquinha ainda? Vamos ver aqui. Vamos ouvir a oração de São Francisco, que é muito, muito linda essa oração, né? E a gente, prestando bastante atenção na letra, a gente precisa colocar em prática muitas coisas, confiar, né? E é uma oração maravilhosa também. 9 horas e 55 minutos, a oração de São Francisco.

Estamos de volta com o nosso programa, finalzinho do nosso programa, já são 9h58. E eu quero deixar meu abraço carinhoso a todos vocês, a minha gratidão, meu carinho a todos vocês que nos acompanharam durante a semana. Você que liga seu rádio e ouve a programação da Luas FM, porque tem programação dia todo para todos os gostos. E você que nos acompanha, que Deus continue te abençoando. O meu muito obrigado, a minha gratidão a Deus, a minha gratidão a todos vocês. E o programa Momento Espírita, eu, Delair, desejo que você tenha uma semana maravilhosa, um final de semana maravilhoso, né? Que você consiga alcançar os seus objetivos, que você tenha saúde, que você tenha paz e alegria no seu coração. Muito amor, muita luz, muitas bênçãos. Fiquem com Deus, se Ele permitir. Na segunda-feira a gente inicia uma nova semana com o nosso programa Momento Espírita. Beijo a todos, aquele abraço carinhoso.

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6: Provérbios, capítulo 19. É melhor ser pobre e honesto que ser rico e não merecer confiança. O zelo sem conhecimento é inútil. A pressa leva ao fracasso. As pessoas arruinam a própria vida com sua insensatez, mas sempre acham um jeito de pôr a culpa no eterno. A riqueza atrai amigos como o mel atrai moscas, mas os pobres são evitados como uma doença que pega. O que jura com falsidade não ficará impune. Você deixaria um mentiroso sair ileso? São muitos os que andam à volta da pessoa generosa. Todos são amigos do homem desprendido. Quando para você está tudo dando errado, até a sua família evitará você. Até mesmo o seu melhor amigo vai querer distância. Quando você passa, eles olham para o outro lado, longe dos olhos, longe do coração. Crie um coração sábio e fará um favor a você mesmo. Mantenha a cabeça arejada e encontrará uma boa vida. A pessoa que conta mentiras acaba desmascarada. A pessoa que espalha boatos ficará arruinada. É estranho um leviano levar uma vida fácil. Pior ainda, um trabalhador dar ordens a seu chefe. As pessoas inteligentes sabem como segurar a língua. Sua grandeza é perdoar e esquecer. Os líderes de mau gênio são como uma onça brava. Já os bondosos são como o orvalho fresco da manhã. Um pai perde a vontade de viver por causa de um filho insensato. A esposa resmungona é uma torneira pingando. Casas e terrenos são passados de pai para filho, mas a esposa certa vem do eterno. A vida desmorona sobre os ociosos. Os preguiçosos acabam passando fome. Guarde as leis e guardará a sua vida. O viver descuidado é morte certa. Quem ajuda os pobres empresta ao Eterno. Quando o Eterno devolve a recompensa, é sem igual. Discipline seus filhos enquanto ainda tem oportunidade. Fazer tudo o que querem acabará com a vida deles. Deixe que os esquentados sofram as consequências da própria ira. Se você tentar ajudar, apenas irá piorar as coisas. Aceite os bons conselhos e a correção. Esse é o caminho de uma vida boa e sábia. Os homens fazem planos e criam estratégias. Mas o propósito do Eterno é o que prevalece. É absurdamente normal querer ganhar uma grana. Mas é melhor ser pobre que mentiroso. O temor do Eterno é a vida em si, uma vida plena e serena, sem surpresas desagradáveis. Alguns enfiam o garfo na torta, mas têm preguiça demais para levá-lo à boca. Castigue o insolente de maneira exemplar. Quem sabe alguém aprende uma boa lição. Os filhos que partem para cima dos próprios pais são uma desgraça. Uma vergonha. Se você deixar de ouvir, querido filho, e andar sozinho, logo se sentirá perdido. O testemunho sem princípios faz pouco da justiça. A boca dos perversos cospe malícias. O irreverente precisa aprender a ter reverência do jeito mais difícil. Só uns bons tapas chamam a atenção do insensato.
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2: Luas FM informa a hora certa.
3: 10:32.
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11: Luas FM e a hora certa.
12: 10h51.
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1: 11:10.
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10: 11:30.
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11: Olá, amigos ouvintes de todo o estado do Paraná, uma boa sexta-feira a todos. Estamos aqui falando direto dos estúdios da Farcom, a Federação das Rádios Comunitárias do Estado do Paraná. Eu sou o Wanderson Dubinsky, apresento a partir de agora o programa Fala Paraná, o programa da família paranaense. Junto comigo estão Magno Pinelli e Adriele de Oliveira. Olá, Magno, seja bem-vindo ao nosso programa desta sexta-feira.
13: Olá, Wanderson e Adriele, olá, ouvintes do programa Fala Paraná. Hoje é dia 19 de junho. Vamos então com a previsão do tempo para o nosso estado. Com o avanço de uma frente fria, há retorno das chuvas com ocorrência de temporais nas regiões noroeste, oeste, sudoeste e centro-sul já durante a manhã. Nos demais setores, a chuva também ocorre, principalmente a partir da tarde. Devido ao rápido deslocamento do sistema, o dia será ventoso, com rajadas de vento moderadas sobre todas as regiões. Curitiba tem hoje mínima de 7, máxima 20 graus. Cascavel, mínima de 11, máxima 14 graus. Paranavaí tem mínima de 13, máxima 23 graus. Paranaguá, mínima de 11, máxima 22 graus. Estamos chegando novamente para apresentar este programa da Farcom em parceria com as rádios comunitárias do estado do Paraná.
11: Olá, Adriele, seja bem-vinda ao nosso Fala Paraná de hoje. Vamos saudar os nossos amigos paranaenses que nos ouvem através de uma das nossas mais de 150 rádios parceiras da Farcom.
14: Olá, Wanderson e Magno, olá, ouvintes do Fala Paraná. Hoje vamos mandar um abraço especial para os nossos amigos de Itaperuçu, que nos ouvem pela Itaperuçu FM, de Itaúna do Sul, que nos ouvem pela Adesis, de Ivaí, que nos ouvem pela Comunitária Ivaí FM, de Ivaiporã, que nos ouvem pela Esperança FM, e de Ivaté, que nos ouvem pela cidade de Ivaté.
11: Muito bem, Adriele, o nosso carinho a todos os nossos amigos ouvintes, de maneira especial das cidades que você acabou de citar. Vamos então abrir os nossos trabalhos trazendo as principais manchetes do dia.
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13: Jornais do estado trazem hoje as seguintes manchetes pela Gazeta do Povo. STF retoma julgamento da privatização da Celepar em agosto.
14: Ainda no plano estadual, jornal Folha de Londrina traz hoje. Operação mira facção criminosa que usava casamentos fraudulentos para burlar sistema prisional.
13: Encerrando o giro das manchetes estaduais, temos o portal G1. Loja pega fogo em Curitiba, população aciona bombeiros, mas caminhão com 25 mil litros de água se envolve em acidente e não chega ao local. Policial rodoviário federal é preso no Paraná após ser flagrado dirigindo com um carro com registro de roubo e chassi adulterado.
11: Estas então são as manchetes das notícias de hoje dos principais jornais e sites do estado. E a seguir, fique conosco, pois está no ar o programa Fala Paraná.
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11: Muito bem, estamos de volta com o Fala Paraná para iniciarmos os nossos giros de notícias pelas mais diversas regiões do nosso estado através das nossas rádios parceiras da Farcom. Vamos então para o primeiro giro de hoje. Magno, por onde vamos começar a nossa viagem pelo Paraná?
17: Wanderson, neste primeiro giro de notícias desta sexta-feira, vamos até a região central do estado. Estamos na linha com o repórter Éder Savinhago, da Rádio Vida FM de Candói. Olá, Éder. O que você traz de notícias desta região para nossos ouvintes do programa Fala Paraná?
18: Olá, ouvintes do programa Fala Paraná. Estão abertas desde o dia 15 de junho e vai até o dia 6 de julho as inscrições para o terceiro campeonato de futebol 7 nas categorias feminino, veteranos e masculino livre aqui em Candói, na Secretaria de Esportes e Lazer, das 8 ao meio-dia e das 13 às 16:30. E ainda no clima esportivo, uma equipe de desportistas idosos de Candói estão em Londrina participando do GIDO, Jogos da Integração dos Idosos, que neste ano é sediado naquela cidade entre os dias 15 e 19 de junho. Desejamos boa sorte para nossos idosos e que façam uma ótima temporada. Aproveitem cada momento desta importante competição e representem o nosso município com muita alegria, dedicação e espírito esportivo. E ainda aqui em Candói, o Poder Legislativo faz nesta sexta-feira, 19 de junho, às 19 horas, nas dependências da Câmara Municipal, uma sessão solene com entrega de título de cidadã honorária à senhora doutora Joeci Machado Camargo, desembargadora do Tribunal de Justiça do Paraná. Na mesma ocasião, será feita entrega de título de cidadã benemérita à senhora Claudete Toqueto Fará, ex-primeira-dama e ex-secretária de Saúde Municipal, e título de cidadão benemérito ao senhor Elias Fará Neto, ex-prefeito municipal, pelos serviços prestados ao município e ao povo candoiano. Será feito ainda a entrega de título de cidadão benemérito ao senhor Antônio Lineu Martins, pelos serviços relevantes prestados em prol da nossa gente. Do estúdio da Rádio Vida, com informações de Candói para o programa Fala Paraná, Éder Savinhago.
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11: Vocês ouviram então o primeiro giro de notícias regionais do programa de hoje, trazido por uma das nossas rádios parceiras. Já vamos então direto com mais informações exclusivas agora de outra região do estado. Adriele, conte pra gente para onde vamos e qual repórter está na linha, aguardando para participar conosco.
14: Wanderson, vamos agora até a região metropolitana de Curitiba. Estamos na linha com a repórter Simone Gonçalves, da rádio Itaperuçu FM, de Itaperuçu. Olá, Simone. O que você traz de notícias dessa região para os nossos ouvintes do programa Fala Paraná?
19: Olá, ouvintes do Fala Paraná. A cultura esteve em destaque no Paraná nesta semana, com a visita da ministra da Cultura, Margarete Menezes, e cumpriu agenda nas cidades de Paranaguá e Colombo. Durante os encontros, foram debatidos temas relacionados ao fortalecimento das políticas públicas de cultura, a valorização de agentes culturais e a importância dos projetos que atuam diretamente junto às comunidades. A visita reforçou o papel da cultura como ferramenta de transformação social, gerando oportunidades, preservando memórias, fortalecendo identidades dos territórios. Em Itaperuçu, iniciativas culturais vêm contribuindo para ampliar o acesso da população à comunicação, à arte, à literatura e às ações comunitárias. Entre elas está o Espaço Coletivo Cultural TV Mulher, que integra este movimento de valorização da cultura local e de fortalecimento da participação social. O momento também destaca a importância de reconhecer o trabalho desenvolvido por agentes culturais que atuam diariamente na construção de projetos, eventos e ações que aproximam a cultura da população. Aqui é Simone Gonçalves, da Rádio Itaperuçu FM, para o Fala Paraná.
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11: Amigos paranaenses, vocês ouviram o nosso segundo giro de notícias regionais pelas rádios parceiras da Farcom. Fique ligado porque daqui a pouco nós teremos uma nova rodada.
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11: E para você que nos ouve em cada canto desse maravilhoso estado do Paraná, através da rádio comunitária da sua cidade, é sempre um prazer estar aqui contigo. E agora, vamos trazer informação e conhecimento com o nosso quadro temático de hoje. Magno, conte pra gente quem estará conosco e qual o tema do quadro do dia.
20: Wanderson, o nosso quadro temático de hoje é com a Itaipu Binacional, que irá abordar o tema capacitação e modernização das rádios comunitárias. Vamos conferir.
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22: Olá, esse é o Minuto Sustentabilidade. Hoje vamos falar de uma ação socioambiental da Itaipu Binacional, em parceria com o governo do Brasil, que vai capacitar e modernizar rádios comunitárias do Paraná. A iniciativa é realizada com a Federação das Associações de Rádios Comunitárias do Estado do Paraná, Farcom, e integra o projeto Escola de Rádio, que une comunicação e educação ambiental para fortalecer o papel dessas emissoras no desenvolvimento local. O diretor-geral brasileiro da Itaipu, Enio Verri, explica a importância.

0: rádios, o projeto também prepara novos comunicadores. Nayara Vial, radialista de Paulo Frontin, destaca os resultados da iniciativa.
1: Tanto que o projeto, o curso, ele trouxe a questão da gente estar se especializando na comunicação, saber se comunicar, que é esse um dos intuitos, mas também trazer a comunidade para a comunicação. Nós temos alunos que são do ensino médio, que talvez queiram seguir a linha de locutor, trabalhar em rádio. Então, é uma oportunidade assim muito grande, e que eu vejo que a Rádio Cidade em Paulo Frontin, que é de 6 mil habitantes, tem assim um potencial muito grande para estar crescendo dia após dia, ainda mais por conta do projeto.
0: Com investimento de 4,6 milhões de reais, cada emissora recebeu recursos para equipamentos, além de kits e uniformes para os alunos, fortalecendo a qualificação e valorização da comunicação comunitária.
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3: Vocês ouviram o nosso quadro Minuto Sustentabilidade com a Itaipu Binacional, que hoje tratou do tema capacitação e modernização das rádios comunitárias.
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3: Já estamos de volta e para você que está nos ouvindo e pela rádio comunitária da sua cidade, lhe fazemos um convite especial. Participe conosco dos próximos programas Fala Paraná, com sugestões de notícias e informações. E para participar é muito fácil, é só você enviar uma mensagem para o nosso WhatsApp 41 984 37 1253. Vamos de informação? Vamos chamar então mais um giro de notícias pelo Paraná.
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3: No nosso programa de hoje já tivemos a participação de rádios de algumas regiões do nosso estado e agora teremos mais notícias exclusivas para você, amigo ouvinte. Adriele, apresente aos nossos amigos qual repórter está pronto na linha para trazer mais um giro.
6: Anderson, vamos agora até a região sul do estado. Estamos na linha com o repórter Ednei Cruz, da Rádio Novo Milênio FM de São Mateus do Sul. Olá, Ednei. O que você traz de notícias dessa região para os nossos ouvintes do programa Fala Paraná?
7: Olá, ouvintes do Fala Paraná. Escolas de São Mateus do Sul, São João do Triunfo e Antônio Linto foram premiadas no Alfabetiza Juntos, um projeto que reconheceu 300 escolas municipais de 154 cidades paranaenses que obtiveram os melhores resultados na alfabetização em 2024. A região sul do Paraná também esteve representada entre os destaques estaduais. Segundo a relação oficial das escolas premiadas, São Mateus do Sul, São João do Triunfo e Antônio Linto tiveram instituições reconhecidas pelo desempenho na alfabetização das crianças nos anos iniciais do ensino fundamental. Em São Mateus do Sul, a Escola Municipal do Campo Altair Précoma de Monjolos foi contemplada pelo programa. Já São João do Triunfo teve duas unidades premiadas: a Escola Municipal Manuel Furtado Andrade e a Escola Municipal Maria José Stremel. Em Antônio Olinto, o reconhecimento foi para a Escola Municipal Monteiro Lobato. O prêmio é um desdobramento do programa Educa Juntos, em que a Secretaria de Estado da Educação, SEED, atua como parceira das redes municipais para melhorar os índices educacionais do Paraná desde os primeiros anos do ensino fundamental. A iniciativa reconhece o desempenho das instituições de ensino municipais que alcançaram os melhores resultados na prova Paraná Mais e integra as ações desenvolvidas pelo governo do estado em parceria com municípios para fortalecer a alfabetização das crianças paranaenses. As escolas vencedoras receberam simbolicamente kits técnicos.

0: analógicos compostos por 30 Chromebooks e 30 headsets, além de placas de reconhecimento pelos resultados obtidos. As informações são do Portal RDX. Com informações da Rádio Novo Milênio de São Mateus do Sul, repórter Edinei Cruz para o Fala Paraná.
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2: Você ouviu mais informações exclusivas do sistema Farcom, o maior sistema de comunicação do rádio paranaense. Já vamos então direto para outro ponto do estado, saber o que é destaque por lá. Magno, e agora para onde vamos e quem vai participar conosco, trazendo mais um giro de notícias?
3: Wanderson, vamos agora até a região noroeste do estado. Estamos na linha com o repórter Juninho, da Rádio Novo Milênio FM de Umuarama. Olá, Juninho, o que você traz de notícias desta região para nossos ouvintes do programa Fala Paraná?
4: Olá, ouvintes do programa Fala Paraná. As obras de revitalização da antiga rodoviária de Umuarama avançam em ritmo acelerado e já transformam a paisagem de um dos pontos mais tradicionais da região central da cidade. Com investimento de quase 7 milhões de reais, a reforma vai transformar o antigo terminal em uma moderna central de serviços públicos, reunindo diversos atendimentos em um único local. O projeto prevê a instalação de uma unidade básica de saúde, setores de assistência social, espaços para a Polícia Militar, Guarda Municipal e Polícia Civil, além de serviços da Copel, Sanepar, Detran, Correios e da própria Prefeitura. A estrutura também contará com consultórios médicos, salas de vacinação, farmácia, áreas administrativas e espaços de tecnologia e monitoramento, com opções de restaurante e lanchonete para usuários e servidores. Com cerca de 3.900 metros quadrados de área construída, a antiga rodoviária será um dos principais polos de atendimento público de Umuarama. A revitalização faz parte de um amplo projeto de requalificação urbana e também inclui melhorias na Praça da Bíblia e ampliação das vagas de estacionamento na região central. Juninho, direto da Rádio Milênio FM de Umuarama, para o programa Fala Paraná.
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2: Voltamos com o nosso Fala Paraná e sem perder tempo, vamos conversar com outra região do estado, saber as notícias de lá. Adriele, quem está na linha para trazer o nosso último giro do programa de hoje?
11: Wanderson, no último giro de hoje, vamos até a região norte do estado. Estamos na linha com o repórter Cabo Galdino, da rádio FM Cidade de Colorado. Olá, Galdino, o que você traz de notícias dessa região para os nossos ouvintes do programa Fala Paraná?
12: Olá, ouvintes de todo o Paraná. A Polícia Rodoviária Federal realizou aí a maior apreensão de fuzis da história na rodovia 277, quarta-feira 17, na parte da tarde. em Santa Terezinha do Iguaçu. Após a contagem, foram contabilizados 25 fuzis, 22 calibre 5.56, 3 calibre 7.65, 898 munições calibre 2.762, 16 pistolas, 14 calibre 9 milímetros e 2.40. Foram apreendidos também 4.150 munições calibre 9 milímetros e 127 carregadores. Diante dos fatos, o motorista foi detido e conduzido à Polícia Federal de Foz do Iguaçu para registro da ocorrência por tráfico internacional de arma de fogo, que tem uma pena, segundo o Código Penal, 16 anos de cadeia. Parabéns, equipe da Polícia Rodoviária. Repórter Cabo Godino, aqui da redação Rádio Alternativa Colorado, para todo estado do Paraná.
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2: Muito bem, vocês ouviram o nosso último giro de notícias regionais do programa de hoje pelas rádios parceiras da Farcom. Agora vamos entrar em contato com a nossa correspondente em Curitiba, a jornalista Vanessa Ricardo, que traz as notícias de hoje da capital do Paraná.
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2: Olá, Vanessa, seja muito bem-vinda. O que você tem da capital para os nossos ouvintes do programa Fala Paraná?
13: Olá, Wanderson. Olá a todos os nossos ouvintes. Segue até o fim de julho o prazo para que pessoas físicas e jurídicas apresentem proposta de apoio à recuperação do Instituto de Educação Dr. Caetano Munhoz da Rocha, em Paranaguá, no litoral do estado. Lembrando, né, Wanderson, que o prédio histórico foi atingido por um incêndio no início do mês de abril e, de acordo com o edital publicado pela Secretaria de Estado da Educação, instituições interessadas podem contribuir por meio de cotas de patrocínio destinadas à contratação de serviços para a restauração do imóvel. O valor dos aportes varia entre 60 mil e 200 mil reais. O diretor-geral da Secretaria de Educação do Paraná, João Luiz Giona, falou que a iniciativa surgiu após a manifestação de diversos interessados em colaborar com a recuperação do Instituto logo após o incêndio. As propostas podem ser apresentadas até o final do próximo mês, conforme as regras estabelecidas no edital.
14: Então, o edital de chamamento é uma forma que nós temos para instrumentalizar, dar transparência para isso e viabilizar esse apoio da sociedade civil para colaborar com os esforços de reconstrução e restauração do Instituto. E é uma forma que está prevista na legislação estadual, no regulamento. Então, uma forma de, além de viabilizar esses apoios que já foram sinalizados por algumas entidades, mas também abrir essa oportunidade para outros que talvez queiram apoiar a recuperação desse patrimônio tão importante para a gente.
13: A obra de restauração e o restauro do prédio serão custeados pelo governo do estado por meio do Fundepar.
14: Então, temos que separar a contratação da reconstrução, que vai ser toda conduzida pelo estado, com recursos do estado, desse apoio que nós estamos buscando para poder enriquecer esse patrimônio, para que a gente possa ter talvez um instituto melhor do que a gente tinha antes, inclusive do ponto de vista do resgate do patrimônio histórico.
13: E lembrando, né, Wanderson, que o prédio do Instituto de Educação lá de Paranaguá foi construído há quase 100 anos e é tombado pelo patrimônio histórico e artístico do estado. Foi assinado nesta semana o convênio que garante os recursos para a construção do Hospital Municipal Bairro Novo, no sítio cercado, na região sul de Curitiba. A nova unidade hospitalar terá 235 leitos, sendo 30 de UTI. De acordo com o governo do estado, vai investir 100 milhões de reais. A prefeitura vai aportar outros 100 milhões para a construção da estrutura e para a implantação dos serviços da nova unidade. O hospital Wanderson será construído no terreno onde atualmente funciona o Centro Médico Comunitário Bairro Novo. A área possui mais de 8 mil metros quadrados e vai abrigar um prédio de 7 pavimentos com cerca de 13.600 metros quadrados de área construída. Para viabilizar o projeto, o atual Centro Médico Bairro Novo será demolido. Os 40 leitos hoje disponíveis na unidade serão transferidos para outro local durante as obras. A previsão é que o processo de licitação seja realizado no início do segundo semestre e as obras devem começar ainda este ano e tem prazo estimado de execução de aproximadamente 30 meses. Segundo a secretária municipal da Saúde, Tatiane Filipac, o novo hospital contará também com pronto atendimento especializado em trauma, ampliando a capacidade de atendimento à população da região sul da capital. E agora vamos falar de Copa do Mundo, por isso eu chamo direto dos Estados Unidos, Júlio César Lazarim, que traz as últimas informações.
15: Olá, ouvintes de todo o Paraná. 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O Brasil está na Filadélfia. É lá que a seleção joga hoje à noite contra a Haiti o seu segundo jogo na Copa do Mundo. Uma viagem curta, foi uma viagem de uma hora e meia até a Pensilvânia e a Filadélfia fica a 100 quilômetros de Nova York, onde o Brasil está hospedado. A seleção do Brasil não confirmou ainda, pelo técnico Ancelotti, qual time vai a campo. Mas a tendência é que haja duas mudanças na equipe. A entrada de Danilo no lugar de Ibanez na lateral direita, isso já estava mais acertado, mais certo. E há uma tendência de Matheus Cunha jogar na frente, no lugar de Igor Thiago. Essa é a tendência. Pode haver outras mudanças? Pode, mas o técnico em nenhum momento disse qual time deve ir a campo nesta partida importante da Copa do Mundo. O Brasil tenta a primeira vitória e tenta, claro, emplacar na competição depois do empate na estreia contra a seleção de Marrocos. O jogo será 9:30 da noite, horário de Brasília. E logo depois da partida, a seleção regressa para o hotel onde está hospedada nos arredores de Nova York. São informações para o Fala Paraná, em nome de WP do Brasil. 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
13: Por hoje é só, Wanderson. Bom final de semana a todos e voltamos na segunda-feira com mais notícias.
2: Obrigado, Vanessa, que falou direto de Curitiba, trazendo as notícias do dia da capital do Paraná.
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3: É isso aí, encerramos mais uma edição do programa Fala Paraná, agradecendo de forma especial a você, ouvinte, pela sintonia neste horário, aí na sua rádio comunitária, que para nós é um sinal de prestígio pela sua audiência.
11: Obrigada aos ouvintes do nosso Fala Paraná, um programa feito com muito carinho para vocês, através da união e parceria de mais de 150 rádios comunitárias espalhadas pelo estado.
2: Agradeço a você, Adriele, ao Magno, ao nosso editor Márcio, pelos trabalhos de hoje e a todos aqueles que colaboraram para a realização deste programa, transmitido para todo o estado através das nossas rádios parceiras filiadas à Farcom. Lembrando que segunda-feira estaremos de volta no mesmo horário aqui na sua rádio comunitária. Obrigado a todos pelo carinho da sua audiência, tenham um ótimo final de semana e fiquem com Deus.
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0: Salmo 125. Os que confiam no Eterno são como o Monte Sião. Nada pode abalá-lo. É uma rocha segura em que você pode sempre confiar. As montanhas circundam Jerusalém e o Eterno circunda seu povo. Sempre foi e sempre será assim. Os ímpios nunca tomarão o lugar nem a porção dos justos, para que não reine a violência. Sê bondoso para com os bons, ó Eterno, para com os que têm o coração justo. Quanto aos perversos, o Eterno os prenderá e dará a eles o castigo que merecem, pois são incorrigíveis. Que haja paz sobre Israel. Salmo 126. Parecia um sonho, bom demais para ser verdade. O Eterno trouxe de volta os exilados de Sião. Nós rimos e cantamos, sem acreditar em tanta felicidade. Éramos o assunto das nações. O Eterno foi maravilhoso com eles, diziam. O Eterno foi maravilhoso conosco. Somos um povo feliz. E agora, ó Eterno, age de novo a nosso favor, enviando chuva sobre nossa vida assolada pela seca. Assim, os que plantaram sua semente em desespero vibrarão de alegria na colheita, e os que saíram com o coração aflito voltarão para casa sorrindo, com os braços cheios de bênçãos.
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0: 9:41. Ó Eterno, aproxima-te. Vem rápido. Abre teus ouvidos. É minha voz que estás escutando. Considera minha oração um incenso suave, e minhas mãos levantadas são as orações da noite. Põe uma sentinela à minha boca, Deus. Designa um vigia para a porta dos meus lábios. Não permitas que eu sonhe tanto com o mal, ou que sem perceber me veja em má companhia. E essa gente que só faz coisa errada, não permitas que me seduzam com sua bajulação. Que o justo me esclareça, que o benigno me corrija, mas não permitas que o pecado venha ungir minha cabeça. Oro para fugir do caminho dos perversos. Oh, que os líderes deles sejam empurrados do penhasco, que tu os faças enfrentar as consequências de seus pecados. Como rocha pulverizada por uma marreta, sejam seus ossos espalhados à entrada da sepultura. Mas eu, amado Senhor, só tenho olhos para ti. Corri o mais rápido que pude na tua direção. Agora toma conta de mim. Protege-me dos esquemas malignos, dos subterfúgios demoníacos. Que os ímpios caiam de cara no chão, enquanto eu me livro sem nenhum arranhão.
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0: Beno César.
1: Grande Kim.
0: Valeu, amigo.
1: Valeu, irmão. Obrigado.
0: Obrigado. Um
1: sucesso.
0: Obrigado.
2: Salmo 14. Com azedume dizem os soberbos: Deus já era. Suas palavras são gás venenoso que contaminam o ar. Eles envenenam rios e céus. Espinhos é o que produzem para vender. Do céu, o Eterno põe a cabeça para fora e olha em redor. Procura alguém que não seja tolo. Um único homem que deposite sua esperança em Deus. Uma única mulher disposta a seguir a Deus. Mas ele volta de mãos vazias. Não encontrou ninguém. Desorientadas, sem ter quem as pastoreie, as ovelhas se revezam no papel de pastor. 99 delas seguem sua companheira. Será que esses impostores não sabem o que os aguarda? Será que não percebem que não poderão se safar sem castigo? Eles tratam o povo como uma refeição rápida e os estressados não têm nem tempo de orar. A noite de pesadelos está vindo sobre eles, pois Deus se põe do lado das vítimas. Você acha que pode interferir nos sonhos dos pobres? Não, você não pode, porque Deus torna os sonhos deles realidade. Existe alguém aqui que possa salvar Israel? Sim, Deus está aqui. O Eterno transforma a vida. Jacó, restaurado, pulará de alegria. Israel, restaurado, cantará e exultará.
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0: Você que se senta na presença do Deus Altíssimo e passa a noite à sombra do Todo-Poderoso, diga assim: Deus, Tu és meu refúgio. Confio em Ti e estou seguro. Isso mesmo, Ele protege você das armadilhas e o defende de perigos mortais. Seus enormes braços estendidos são como um escudo. Atrás deles, você está seguro. Eles evitarão que você seja ferido. Não precisa ter medo de nada, nem de assaltos à noite, nem de flechas voando de dia, nem da doença que ronda pela escuridão, nem do desastre que irrompe ao meio-dia. Ainda que outros morram à sua volta e caiam por todos os lados, você não sofrerá nenhum arranhão. Você será protegido e de longe verá os ímpios serem punidos. Sim, porque o Eterno é seu refúgio, o Deus Altíssimo seu abrigo. O mal não conseguirá chegar perto de você. A iniquidade não passará da porta. E Ele ordenou a seus anjos que o guardem para onde quer que você vá. Se tropeçar, eles o segurarão. O trabalho deles é evitar que você caia. Você caminhará tranquilo entre leões e cobras. Pisará neles e nada acontecerá. Se você se apegar a mim para salvar a vida, diz o Eterno, tirarei você de qualquer problema. Se você aprender a confiar em mim, cuidarei de você como ninguém. É só me chamar que eu respondo. Ficarei ao seu lado nas horas ruins. Resgatarei você e depois darei uma festa em sua honra. Eu o presentearei com uma vida longa e a você mostrarei a minha salvação.
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0: Provérbios. Capítulo 19. É melhor ser pobre e honesto que ser rico e não merecer confiança. O zelo sem conhecimento é inútil. A pressa leva ao fracasso. As pessoas arruinam a própria vida com sua insensatez, mas sempre acham um jeito de pôr a culpa no eterno. A riqueza atrai amigos como o mel atrai moscas, mas os pobres são evitados como uma doença que pega. O que jura com falsidade não ficará impune. Você deixaria um mentiroso sair ileso? São muitos os que andam à volta da pessoa generosa. Todos são amigos do homem desprendido. Quando para você está tudo dando errado, até a sua família evitará você. Até mesmo o seu melhor amigo vai querer distância. Quando você passa, eles olham para o outro lado, longe dos olhos, longe do coração. Crie um coração sábio e fará um favor a você mesmo. Mantenha a cabeça arejada e encontrará uma boa vida. A pessoa que conta mentiras acaba desmascarada. A pessoa que espalha boatos ficará arruinada. É estranho um leviano levar uma vida fácil. Pior ainda, um trabalhador dar ordens a seu chefe. As pessoas inteligentes sabem como segurar a língua. Sua grandeza é perdoar e esquecer. Os líderes de mau gênio são como uma onça brava. Já os bondosos são como o orvalho fresco da manhã. Um pai perde a vontade de viver por causa de um filho insensato. A esposa resmungona é uma torneira pingando. Casas e terrenos são passados de pai para filho, mas a esposa certa vem do eterno. A vida desmorona sobre os ociosos, os preguiçosos acabam passando fome. Guarde as leis e guardará a sua vida. O viver descuidado é morte certa. Quem ajuda os pobres empresta ao eterno. Quando o eterno devolve a recompensa, é sem igual. Discipline seus filhos enquanto ainda têm oportunidade. Fazer tudo o que querem acabará com a vida deles. Deixe que os esquentados sofram as consequências da própria ira. Se você tentar ajudar, apenas irá piorar as coisas. Aceite os bons conselhos e a correção. Esse é o caminho de uma vida boa e sábia. Os homens fazem planos e criam estratégias. Mas o propósito do eterno é o que prevalece. É absurdamente normal querer ganhar uma grana, mas é melhor ser pobre que mentiroso. O temor do eterno é a vida em si, uma vida plena e serena, sem surpresas desagradáveis. Alguns enfiam o garfo na torta, mas têm preguiça demais para levá-lo à boca. Castigue o insolente de maneira exemplar. Quem sabe alguém aprende uma boa lição. Os filhos que partem para cima dos próprios pais são uma desgraça, uma vergonha. Se você deixar de ouvir, querido filho, e andar sozinho, logo se sentirá perdido. O testemunho sem princípios faz pouco da justiça. A boca dos perversos cospe malícias. O irreverente precisa aprender a ter reverência do jeito mais difícil. Só uns bons tapas chamam a atenção do insensato.
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1: 13 horas e 14 minutos em 1º de maio.
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1: Alô, ouvintes, boa tarde. Estamos iniciando aqui pela Luas FM mais um programa de negócios.

0: Programa de Negócios, levado ao ar todos os dias de segunda a sexta, das 13 às 14 horas, aqui na Luas FM. Levando para você dicas de bons negócios, serviço de utilidade pública, música, informação e muito mais. Uma boa tarde para você, meu ouvinte, boa tarde, meu ouvinte, criançada, um forte abraço. Estamos chegando, hein? Chegando aí para mais um programa de negócios no seu rádio. Ou quem sabe aí no seu computador, para você que segue a gente pela luasfm.com. Pela luasfm.com, nosso endereço na internet, aonde você estiver. Em qualquer parte, no Brasil ou no mundo, você ouve o som da rádio, som legal, hein? E também participa da nossa programação. E hoje é sexta-feira, de novo, meu povo, sextou, hein? Hoje, dia 19 de junho de 2026. Estamos vivendo aí o outono brasileiro no finalzinho, hein? Tá terminando o outono. Isso, já que no domingo próximo, dia 21, às 5h24 da madruga, tem início aí o inverno brasileiro. E o frio tá chegando, já chegou, né? Pois é, né? O inverno começa no próximo domingo, às 5h24 da manhã. E termina no dia 22 de setembro. E, para variar, né? Domingo, aí, dia mais curto e a noite mais longa do ano. Então, ó, nesse domingo, o dia vai ser mais curto e a noite mais longa. Isso, de domingo para segunda, você pode dormir um pouquinho mais, né? Será?
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0: 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Utilidade pública da sua rádio Luas FM. Atenção para o telefone do Hospital Municipal de 1º de Maio, 991-385295. Tomara que você não precise, né? Mas se precisar ligar para o Hospital Municipal de 1º de Maio, telefone é esse, hein? 991-385295. Adicione aí na agenda do seu celular, 991-385295, telefone do Hospital Municipal de 1º de Maio. 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Atenção, perdeu-se aqui na cidade uma carteira de identidade, já do modelo novo, em nome de Cleonice Romeiro de Almeida, esposa do popular Zé Fragoso. Pede-se a quem encontrou, por favor, entregar com urgência ali na loja do Marcos Garcia Construção ou aqui na Luas FM, que será gratificado.
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0: 13h19 em 1º de maio. Programa de negócios. E atenção, vamos vender então. Isso, ó. 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Treze horas e 21 minutos em 1º de maio. Olha aí, um grande abraço para os nossos amigos e ouvintes, né? Pessoal que tá ligadinho com a gente, acompanhando a nossa programação todos os dias. Grande abraço para o meu amigo Mariano, lá no Jardim São José, lá próximo a Paranatura. Abraço, Mariano. Para dona Josefa, a esposa dele, para todos os seus familiares. Familiares dele estão lá no Guarujá, sempre ouvindo a gente também, né? Doutora Fátima, Rafael, o pequeno Matias. Um grande abraço a todos vocês. Também, né, os familiares deles aqui. Dona Maria José, a Rainha do Rio, lá na Rua 4. A Vilaine, lá na, no Alfredo Simeonato, na saída para Sertanópolis. E também, né, Zé Maguinho. Boa tarde, Zé Maguinho. Tá sempre na escuta, ele ligadinho com a gente. O Zé Maguinho é irmão da Vilaine, né? E é filho da dona Maria José. E também a Zilda e a Silvia estão lá no Guarujá, sempre curtindo a Luas FM. Grande abraço, Zilda. Abraço, Silvio, alto astral. Essa não é divertida, é verdade. Tem tristeza com ela, não. Que bom, né? Aí eu falo pra ela que ela é Silvia alto astral. Pois é, né? São os familiares do meu saudoso, querido amigo, seu Valdemar. Deixou muita saudade que ele vem, né? Com certeza. Então, um abraço também lá pra Bel, né? Uma pessoa muito querida. A Bel, a Bina, o esposo da Bina, meu amigo Miúdo. Alô, Miúdo, boa tarde, rapaz. É, o Miúdo, meu amigo Leandro, né, trabalhou comigo, né, a gente trabalhou junto lá no mercado. Pensa num cara bom de serviço aí, ó. Tamanho não é documento não, viu? Olha o tamanho dele, mas é um grande. Enfrentava qualquer boca, não tinha boca para ele, não, é verdade. É, um abraço, viu, Miúdo? Deus abençoe, hein? Olha, um grande abraço lá para Fátima, lá no Moranguelo. Boa tarde, Fátima. Um abraço para Fátima, também para o esposo dela, meu amigo Buiú, e toda a família. Dona Maria Bis, também no Moranguelo, ligadinha aqui com a gente, né, dona Maria? Boa tarde. Olha, a dona Zefinha ali na rua 13, ela tá na escuta. Dona Zefinha tá sentada aí em frente ao rádio, né, dona Zefinha? Tudo certo? Tudo bem, né? Tem que se agasalhar bem agora, viu, dona Zefinha? Isso. Um abraço também lá pra cuidadora dela, né? Que cuida com tanto carinho, a Márcia, cuida com tanto carinho da dona Zepinha. Bom trabalho pra você, viu, Márcia? Você que cuida com muito carinho aí da dona Zefinha. Um abraço pra você, para o seu esposo, seus filhos. E Deus abençoe a todos. Olha, lá no Jardim São Paulo, a nossa colega de trabalho, a Jéssica Caroline, tá na escuta, né, Jéssica? Boa tarde. Um abraço pra ela, pra mãe dela, a Creuzinha, e toda a família. Daqui a pouco a Jéssica vai estar por aqui com o programa Só Toca Top, hein? Das 2 às 4. Rolando aí pra você o melhor da música sertaneja universitária, sertanejo romântico. 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Pois é, você ouve aqui também no Só Toca Top com a Jéssica Caroline. 2 horas de boa música, das 2 às 4 da tarde. 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E você pode participar pelo nosso WhatsApp 991001026. 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Olha, um abraço lá pra dona Lourdes Cacheiro, que tá na escuta ali na Rua 7. Ah, dona Lourdes, não perde um programa nosso. Boa tarde, dona Lourdes. Bom final de semana aí pra senhora e toda a família. Meu amigo Admilson Cabeleireiro, lá no salão do Admilson, desde manhãzinha acompanhando a nossa programação, né? E se ele chega de manhã, ele coloca lá o pino do rádio na tomada, porque o rádio já fica ligado, né? Isso, ele ouve um bom pedaço do programa do Marcos Garcia no pé do eito, modão, as melhores modas sertanejas. Sertanejo raiz, aquelas modão que você não ouve nas outras rádios, você ouve aqui, ué. Luas FM 87.9. Esta é a rádio de 1º de maio, juntinho com você, 24 horas no ar, tá bom? Então, um abraço lá pro meu amigo Admilson e pra toda a sua família. Olha aí o pessoal da papelaria do Júlio também ligadinho com a gente, boa tarde. E desde cedo também acompanhando a nossa programação. Abraço pro Milton, Gabi, Maria Fernanda, toda a equipe aí da papelaria do Júlio. 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Olha, também ligadinho com a gente, seu Ailton, das Caçambas Santa Cruz. Boa tarde, seu Ailton. O seu Ailton, ele é nosso amigo, nosso ouvinte, nosso colaborador aqui também na Luas FM, oferecendo o apoio cultural para Luas FM. 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Então, um abraço pro seu Ailton, pra Giovana e a Lorena, são as netas, né, que estão aqui dando uma força aí pro seu Ailton. Um abraço pro Rodrigo, alô Rodrigo. O Rodrigo é o piloto aí do seu Ailton, né, Rodrigo? E um abraço também pro pessoal lá em São Paulo, estão ouvindo a gente, os familiares do seu Ailton, né? Dona Helena, boa tarde. Já almoçou, dona Helena? Já, né? E a Daniela, boa tarde, Dani. Também almoçou já, Dani? Isso, agora pegar no batente de novo, isso. Ainda bem que hoje é sexta-feira, né, gente? Um abraço também pro Anderson, meu amigo Anderson, Papai Noel da Barba Preta. A Dani e o Anderson são os filhos da Dona Helena e do seu Ailton. Eles estão lá em Sampa ouvindo a gente. Um abraço aí, meu amigo Dino. Alô, Dinão, boa tarde, rapaz. O Dino é o esposo da Daniela. Dino 10, Dino 1000, esse camarada. Gente boa demais da conta. Grande abraço, meu amigo. Isso, a Dani e o Dino são os pais da Giovana e da Lorena. Um abraço pra Lívia, essa menininha encantadora, né? Filhinha do Anderson. Tá lá em Sampa ouvindo a gente. Também o Rafinha, a Júlia, a Tainá, a Fabiana, a Isabela. E o pessoal aí do grupo Loucos por Jets. Todo mundo ligadinho na Luas FM. E o Jairão, meu amigo Jairão, grande cantor, hein? Canta muito, rapaz. Como canta? Canta todos os ritmos, né? É um cantor eclético, podemos dizer assim. E ele não quer ir lá tomar o dinheiro do rato. Não vai porque não quer, viu? Porque se ele for lá, ele é só mil. É mil de um, é. Com certeza. São quantos jurados? 5, 6? Né? Acho que é 5, né? Então é 5-1 pro bolso. O Jairão, vai lá, rapaz. Toma o dinheiro do rato. Ele tem bastante. É, com certeza. Olha, também lá em Guarulhos, meu amigo Guga. Alô, Gugão, boa tarde. O Guga também chama Anderson, né? E obrigado, viu, Guga, pelas mensagens aí. Um abraço para ele, também para a mãe dele, a dona Cecília. Uma mulher encantadora. Vieram me visitar aqui, né? Veio o Guga, a dona Cecília, o Lucas, estiveram aqui me visitando. Eles estão lá em Guarulhos ouvindo a gente. Boa tarde, amigos.
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0: Também ligadinho com a gente, você tá longe também, tá? Daqui lá deve dar uns 900 quilômetros, mais ou menos. Meu amigo Atílio, boa tarde, Atílio. O Atílio, que é filho do seu Nelson, ali do Rancho Três Irmãos. O Atílio é produtor de leite. Lá no Vale do Paraíba, na cidade de Cunha, que fica lá na divisa de São Paulo com o Rio de Janeiro, é próximo à Angra dos Reis. Grande abraço, meu amigo Atílio. Olha, eu quero mandar um abraço também para meus familiares lá em Londrina, né? A minha sobrinhada tem um bastante, né? E um abraço lá pra, principalmente lá para minha sobrinha, a Dânica em Coutinho. Ela que passou por uma cirurgia, tá em recuperação, mas tá tudo bem, né, Dani? Se Deus quiser, dá tudo certo, tá bom? Isso, se cuida, viu? Isso, não vai fazer extravagância, menina. Nada de andar de moto, viu? Verdade. Então, um abraço lá pra minha sobrinha Dani em Coutinho, lá em Londrina, e toda a família. E pra todos os meus sobrinhos lá, tem bastante, mas dá pra encher um ônibus, viu? É verdade. Deus abençoe a todos. E também lá em Londrina, minha querida Malu. Boa tarde, Malu. Um abraço pra Malu, pra irmã dela e pra todos os filhos dela e todos os seus familiares. Malu, que Deus abençoe e proteja muito a sua vida e a sua saúde. Ó, Malu, vai dar tudo certo. Vai dar não, já deu tudo certo, tá bom? Deus te proteja hoje, amanhã e sempre, Malu. Obrigado pelo carinho com a gente aqui. Vamos de música, daqui a pouco a gente volta com você.
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3: 1:33. 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

0: 3025.
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0: 13:58. Programa de negócio aqui na Luas FM. Olha, com você até as duas, hein? Daqui a pouquinho chega aí o Só Toca Top com a Jéssica Caroline. Vai com você até as 16:00, hein? São 2 horas de boa música pra você no Só Toca Top. Os grandes sucessos da música sertaneja universitária, sertaneja romântica, só modão pra você. E você pode participar do Só Toca Top com a Jéssica Caroline pelo nosso WhatsApp 991-00-1026. Manda pra cá o seu zap, peça a sua música, manda o seu recado e a Jéssica vai lhe atender com muito carinho. Atenção, utilidade pública da sua rádio Luas FM. Perdeu-se aqui na cidade uma carteira de identidade modelo novo em nome de Cleonice Romeiro de Almeida. Ela é esposa do popular Fragoso. Pede-se a quem encontrou entregar com urgência no Marcos Garcia Construção ou aqui na Luas FM, que será gratificado. 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Final de programa. Estamos encerrando aqui mais um programa de negócio. Querendo Deus e Ele há de querer, volta agora na segunda-feira com você a partir das 13:00. Eu volto ainda hoje, se Deus quiser, às 17:00 com o programa Viola Caipira. Espero contar com a sua audiência. Mas não sai daqui agora não, hein? Tá chegando aí o melhor da tarde para você aqui na Luas FM. Só Toca Top com a Jéssica Caroline. E você pode participar pelo nosso WhatsApp 991-00-1026. Adicione aí no seu celular 991-00-1026. Esse é o zap da Luas FM. Manda para cá o seu recado. A Jéssica vai lhe atender com muito carinho. Um abraço a todos, fiquem com Deus. Com ele, tô indo embora. Tchau, gente, boa tarde e até logo mais, se Deus quiser. 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
1: Boa tarde, meu povo de 1º de maio e região. Como vocês estão? Espero que vocês estejam bem. Estamos chegando ao vivo com o programa Só Toca Top. Todas as tardes de segunda a sexta-feira, das 14 horas às 16 horas, locutora Jéssica Caroline, trazendo o melhor do sertanejo para alegrar a sua tarde de sexta-feira, com os grandes sucessos do sertanejo universitário, as músicas mais badaladas do momento e mais tocadas do Brasil, e aqueles modões sertanejos inesquecíveis que marcam gerações, além das principais e últimas notícias do mundo artístico. E você já pode participar mandando seu recado, fazendo seu pedido musical através do nosso WhatsApp 43991001026. E o tempo atual em 1º de maio é de céu nublado com temperaturas de 18 graus Celsius. A sensação térmica está em 23 graus, com umidade relativa do ar em 70%. E para o restante do dia, a temperatura máxima deve atingir os 24 graus Celsius e há uma chance de chuva leve e isolada no fim da tarde e durante a noite, com uma probabilidade subindo para 35%, e uma frente fria mudará o tempo no fim de semana, trazendo chuva volumosa no sábado e quedas na temperatura no domingo. Já o outono de 2026, aqui no Hemisfério Sul, vai terminar domingo, 21 de junho, exatamente às 5 horas e 25 minutos, pelo horário de Brasília. E vai começar o inverno também no domingo. E devido à forte atuação do fenômeno El Niño, a estação será marcada por chuvas acima da média e temperaturas ligeiramente acima da média em grande parte do país, com a chegada de massas de ar polar intensas. E que essa sexta-feira seja abençoada, cheia de paz, alegria e gratidão. Que Deus guie cada passo e ilumine o nosso caminho. Um bom final de semana de paz, amor e muitas alegrias para vocês. E bora trazer os assuntos mais comentados do momento. Dona Ruth, a mãe de Marília Mendonça, parece estar disposta a pôr um fim em uma polêmica na qual se envolveu após a morte da filha.
2: Ah,

Goiânia, Dona Ruth se reuniu com três das mais conhecidas sócias de Marília Mendonça. E no encontro que foi transmitido em vídeo, a mãe da rainha da sofrência afirmou não ter nada contra o trabalho das sócias que homenageiam sua filha em apresentações e fez questão de dizer que não tem nada contra nenhuma delas. Segundo Dona Ruth, ao contrário do que circula nos bastidores, ela não é contra o trabalho das sócias e não tem nada contra nenhuma delas. Bem, a mãe de Marília Mendonça pode ter mudado de posição, pois ela já foi contra, sim, a atuação de sócias e chegou até a ameaçar de um processo uma cantora com muita semelhança física e até um vocal com Marília, logo que ela começou a aparecer na grande mídia.

0: Show de bola.
1: E a repercussão de um vídeo gravado no aniversário de Simaria ganhou um novo capítulo após o filho da cantora, Pael, de 10 anos, aparecer fazendo um pedido inusitado por um padrasto. O ex-marido da artista, Vicente, se pronunciou nas redes sociais.
2: Joga essa mão pra cima aí! Você é pra cima e balança! Balança de um lado pro outro!

empresário espanhol Vicente criticou a exposição de crianças na internet e demonstrou preocupação com os impactos que situações familiares públicas podem causar. A gravação viralizou e dividiu opiniões entre os internautas, sem citar Simária diretamente. Vicente fez um apelo por mais cuidado com a privacidade dos filhos e condenou o uso da imagem de menores em conteúdos voltados ao engajamento nas redes sociais.

quero aproveitar esse momento para mandar um abraço para os ouvintes que já estão ligados no Só Toca Top, a Cristiane da Rua 11, o pessoal da Marcenaria Chapada, a Vilma Aparecida do Jardim São Paulo, agradecendo vocês pelo carinho da audiência e que essa sexta-feira seja linda e feliz e de muitas vitórias. A força para vencer está na fé que nos sustenta. Deus nos abençoe. Que tenhamos um final de semana repleto de paz, carinho e alegrias. E a dupla Diego e Vitor Hugo lançaram nessa sexta-feira a faixa inédita Moça Pra Casar. A música, que entrega o projeto Décimo, chegou a todas as plataformas de áudio, acompanhada de um videoclipe. A canção, que aborda os julgamentos enfrentados por mulheres que escolhem permanecer solteiras após experiências amorosas difíceis. Gravado no Vibra São Paulo, o DVD O Décimo reúne 17 faixas inéditas com participações de Maiara Maraíza e Mari Fernandes. O lançamento chega em um momento inconsistente da dupla nas plataformas. O hit Tubarões permanece no top 50 do Spotify há mais de 65 semanas, de acordo com os dados da plataforma de monitoramento, tendo chegado a liderar o ranking de execuções do país.

0: Essa é pra casar, viu?
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0: Que moda boa. Obrigado, obrigado, meu irmão. Obrigado, Deus abençoe sua junto. Carreira, tá?
1: Obrigado, Deus abençoe vocês, viu, meus irmãos?
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6: 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Ivete Sangalo e o seu ex-marido lutando. Mas calma, ô gente maldosa. Aí você está pensando que o ex-casal está brigando? Não é briga não, é luta.

0: distância.
1: Mesmo separados, Ivete Sangalo e o ex-marido Daniel Cade continua surpreendendo muita gente. O mais recente clique do ex-casal mostra Ivete e o ex-marido em uma academia treinando jiu-jitsu. Além do ex-marido, o treino ainda teve a participação do filho mais velho do casal. Não foi a primeira vez que o ex-casal surpreendeu ao aparecer em situações de rotina, como bons amigos e um casal civilizado, o que, convenhamos, é algo raro muitas vezes. Tá vendo? E você já estava pensando que Ivete e o ex estavam brigando, né? E você, minha amiga, iria com seu ex para o tatame?

A dupla sertaneja Israel e Rodolfo presenteou com uma bicicleta nova o ciclista Elias, o jovem que colidiu contra a traseira do ônibus dos artistas.

acidente que ocorreu enquanto o veículo da equipe estava estacionado, resultando em um forte impacto que chegou a abrir a tampa do motor. Mas o estudante foi prontamente socorrido, consciente, passa bem. Sensibilizados com episódios, os cantores Israel e Rodolfo enviaram um veículo substituto, acompanhado de uma mensagem de boa recuperação, um gesto que comoveu o jovem e gerou uma grande repercussão positiva nas redes sociais.

Um salve especial para Cesária Rojas, o Carlos do Raul Garcia, o seu Ailton das Caçambas Santa Cruz. Obrigada pela companhia diária de vocês. Desejo um feliz dia, abençoado e produtivo. Que Deus abençoe e ilumine o dia de vocês, os projetos e o caminhar. Desejo a vocês um ótimo final de semana, cheio de saúde, amor e tranquilidade. Que Jesus abençoe vocês. Uma boa sexta-feira.

história real do seu Reinaldo e da dona Teresa, mostrando o orgulho de viver em uma residência modesta, cheia de paz e abençoada por Deus.

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2: 2:51.

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6: 14h58 em 1º de maio. Programa Só Toca Top junto com você até às 16 horas, de segunda a sexta-feira. Locutora Jéssica Caroline, levando um melhor programa para você, com repertório exclusivo de hits, as músicas mais badaladas do Brasil, os hits que estão emplacando nas plataformas digitais e aqueles modões sertanejos nostálgicos, e trazendo as principais notícias do mundo artístico. E você pode participar através do nosso WhatsApp 43991001026. Hoje, dia 19 de junho de 2026, sexta-feira, e o mundo da música celebra o aniversário de um grande brasileiro, Chico Buarque, um dos maiores ícones da MPB e compositor de clássicos como Construção e A Banda, nascido em 1944. E hoje celebramos oficialmente o Dia do Cinema Brasileiro, a data que homenageia o marco da primeira filmagem realizada no país em 1898 e é dedicada a valorizar as produções, a identidade e a cultura nacional das telas. Outras celebrações notáveis que ocorrem nesse dia: é o Dia Nacional do Migrante, um dia de reflexão sobre os desafios, as superações e a contribuição de quem deixa sua terra natal em busca de novas oportunidades. Embora os dias santos oficiais sejam outros, hoje, 19 de junho, está inserido no coração da temporada de festas caipiras, quadrilhas e comidas típicas. E o segundo jogo do Brasil na Copa do Mundo de 2026 será contra o Haiti, válido pela segunda rodada do Grupo C. A partida que acontece nessa sexta-feira, às 9h30, na Filadélfia. Após empatar em 1-1 com Marrocos na estreia da competição, a seleção brasileira busca sua primeira vitória no torneio para brigar diretamente pela liderança do grupo. O Haiti, que vem de derrota por 1-0 para a Escócia na rodada inicial, e que cada momento desse dia seja envolvido pela luz divina, trazendo paz e prosperidade para você e para sua família. Que o final de semana seja de afetos, levezas, amor, tranquilidade, sorrisos, harmonia e muita paz. Feliz final de semana! E ranço confirmado. Longe de desculpas e justificativas vazias do tipo padrão, somos bons amigos depois do fim. O cantor Gustavo Mioto entornou o caldo e confirmou que o fim com Ana Castela deixou marcas.

Gustavo Mioto e Ana Castela, que participaram de um evento musical dentro das comemorações de São João, organizadores do show sugeriram chamar a cantora para fazer uma foto ao lado do ex, o que prontamente foi vetado por Gustavo Mioto. Agora perguntando por que a foto não rolou, Mioto foi sincerão e disse que ele não tem obrigação de fazer fotos com a ex. Caso não queira, seria um direito. Mioto também justificou que uma foto dele e da ex tiraria o foco do evento que estava sendo realizado. Além disso, o rapaz afirmou preferir ser sincero e esclareceu que não há mais nenhum tipo de proximidade entre ele e a ex-namorada. A enxada no formigueiro veio quando Gustavo Mioto disse ter bons motivos para não ter ou querer ter contato com Ana Castela.

0: E o cantor Luan Pereira precisou passar por uma nova bateria de exames após sentir desconfortos no coração.
1: Luan Pereira!
2: Traia, véia.

0: tem mais gente usando, e nem é de internet que eu tô falando.
1: No início do ano, o artista Luan Pereira apresentou um quadro de arritmia cardíaca, tardíaca e picos de pressão alta, o que gerou preocupação entre os fãs sobre o seu estado de saúde. Após a publicação, diversos seguidores enviaram mensagens de apoio, desejando que o cantor cuide melhor da saúde.

mandar um alô para o Admilson do Salão, o Edson e a Maria Bispo do Conjunto Moranguelo, o Mariano do Jardim São José, agradecendo vocês pela sintonia e que cada dia é um lembrete, a vida continua e Deus nunca cansa de dar novas chances. Que o final de vocês seja um momento propício à reflexão, cheio de esperança de dias melhores e também um período de descanso e renovação de forças. Uma excelente sexta-feira! E o novo lançamento de Murilo Huffi e Matheus Fernandes mostra o lado mais romântico dos sertanejos. Os cantores se unem no single Só Com Ela, que chega às plataformas digitais nessa sexta-feira. A canção que mostra a transformação de alguém acostumado com uma vida amorosa agitada, mas que acaba se rendendo ao novo amor. Além do single, Murilo Huffi tem outra novidade. O cantor prepara uma nova aposta para a carreira, anunciando a criação do projeto Do Nada, um evento inédito que vai estrear no dia 12 de julho. A proposta, que é um show intimista, com mais de 4 horas de música e uma experiência premium voltada à aproximação com os fãs, conhecido por se apresentar para grande público em todo o país, o sertanejo agora investe em um formato que privilegia a proximidade e a troca direta com quem acompanha sua trajetória. A ideia é criar uma experiência diferente dos shows convencionais em um ambiente mais reservado, no qual música, histórias e interação acontecem de forma espontânea ao longo da noite.

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5: Fechamos o bloco anterior do programa Só Toca Top com a dupla Teodoro e Sampaio, com seu grande sucesso Boate Azul. E ontem foi aniversário do Teodoro, ele que nasceu em 18 de junho de 1943, em Santo Antônio da Platina, Paraná. Ainda criança, fez dupla com seu pai, interpretando modas de Tunico e Tinoco, Zé Carreiro e Carreirinho, além de Zilo e Zalo. Dair, como era conhecido, insistia com o pai para ganhar um cavaquinho de presente. Seu Larassoro atendeu o pedido e presenteou o filho com um instrumento que daria início e marcaria para sempre a carreira artística de Teodoro. Com o sonho de se tornar cantor profissional, Teodoro construiu uma trajetória repleta de importantes parcerias. Antes de formar a consagrada dupla com Sampaio, trabalhou ao lado de nomes como Luiz Gonzaga, Zé da Praia, Zé Tapera, com quem alcançou grande sucesso, e Paraná, da dupla com Chico Rei, que chegou a cantar utilizando o nome artístico Sampaio. Com sua voz forte e inconfundível, Teodoro permanece como um dos grandes representantes da velha guarda sertaneja, mantendo-se em evidência e conquistando o respeito de diferentes gerações no cenário sertanejo brasileiro. E a recente movimentação de Poliana Rocha nas redes sociais chamou a atenção dos fãs e deu início a uma nova teoria envolvendo Ana Castela.
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Os seguidores de Poliana Rocha passaram a especular que ela estaria chateada com a cantora Ana Castela diante das últimas notícias que saíram na imprensa. Afinal, recentemente surgiram rumores que Ana Castela teria se envolvido com Zé Felipe, filho de Poliana com Leonardo, quando a boiadeira ainda estaria num relacionamento com Gustavo Mioto. E desde então, seguidores observaram algumas atitudes de Poliana e passaram a apontar possíveis sinais de distanciamento. Um deles foi o suposto sumiço de um quadro da cantora na Fazenda Talismã. O item ficava exibido ao lado de um quadro de Zé Felipe. A Poliana foi lá colocar a casa em ordem e só tem o quadro de Zé Felipe agora. Além disso, ela surgiu em um vídeo publicado nas suas redes sociais cantando "Homem é homem, moleque é moleque" de Natan e Zé Felipe. Pouco depois dos rumores entre Ana Castela e Rincon ganharam força nas redes sociais.

cantor Zé Elias, que vem conquistando espaço em todo o Brasil com o projeto Serestão do Zé, tem raízes capixabas e carrega música no sangue. Filho de Elias Wagner, artista consagrado no Espírito Santo, Minas Gerais e Bahia, Zé Elias segue os passos do pai, que acumula milhões de acessos nas plataformas, diversos prêmios regionais e parcerias com nomes importantes da música brasileira, entre eles o cantor Amado Batista.

seu estilo irreverente, carisma marcante e apresentações cheias de animação, Zé Elias se tornou um dos principais nomes da nova geração da Seresta, atraindo multidões por onde passa. Atualmente sua carreira é empresariada pelo cantor Gustavo Lima, o que impulsionou ainda mais sua agenda de shows em diversas regiões do país. O sucesso nacional consolidou Zé Elias como uma das grandes revelações do gênero, levando a música popular do Espírito Santo para os quatro cantos do Brasil. Pode

vamos atender o pedido musical do Célio da Rua 101. Ele quer ouvir a música Apaixona Muita Gente, de Country Beat, com a dupla Rio Negro e Solimões, que é um sucesso que conquistou o Brasil afora. Agradecendo você pela audiência e que essa sexta-feira seja abençoada, cheia de paz, alegrias e realizações, que a luz de Deus guie os nossos passos e encha os nossos corações de gratidão. Feliz sexta-feira e um ótimo final de semana!

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1: Que lindo! Que coisa linda, né?
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3: Acabamos de ouvir Zezé de Camargo e Luciano com a música Coração Está em Pedaços. Apesar da transformação visível que tomou conta da música sertaneja nos últimos anos, com novas sonoridades, estéticas e discursos, o que ainda sustenta a verdadeira identidade do gênero é a essência, o romantismo e a autenticidade. Artistas que permanecem fiéis a esses valores, como Zezé de Camargo sempre fez, jamais serão esquecidos, porque modismo passa, mas o sentimento que vem da alma e fala de verdade ao coração do povo, esse nunca sai de cena. E atenção, utilidade pública da sua Rádio Luas FM. Perdeu-se aqui na cidade uma carteira de identidade modelo novo em nome de Creunice Romeiro de Almeida, esposa do popular Fragoso. Pede-se a quem encontrou entregar com urgência no Marcos Garcia Construção ou aqui na Luas FM, que será gratificado.
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3: E chegamos ao final de mais uma semana de vitórias e de contáveis bênçãos. Desejo a você um abraço apertado, um sonho realizado e um final de semana iluminado. Gratidão pelos dias vencidos e fé para os dias que virão. Que a fé nos fortaleça, o foco nos direcione e a dedicação nos leve mais perto de tudo aquilo que sonhamos viver. Um bom final de semana para você e toda a sua família.
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0: você, Simone Mendes?
1: Esqueça tudo, pagode de qualidade.
0: Que coisa linda, hein?
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4: 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E a hora certa.
5: 4 horas.

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1: Na presença das Santas Chagas de Jesus, convido você e sua família para este momento abençoado na nossa programação. Vamos juntos colocar nas Santas Chagas de Jesus o nosso pedido de oração, a nossa intenção. Prepare o seu ambiente de oração com as fotos, as roupas de família e, de modo particular, lembrando dos enfermos. Traga os nomes por quem vamos interceder e pedir cura e libertação de todos os sofrimentos e dores.
2: Queridos irmãos e irmãs, é sexta-feira e a devoção das Santas Chagas começa na Sexta-feira Santa e se confirma no Domingo da Ressurreição. Portanto, hoje, por excelência, contemplemos os últimos atos de nosso Senhor Jesus Cristo, nosso Redentor, contemplando a sua paixão e redenção. Em nome do Pai e do Filho e do Espírito Santo. Amém. Creio em Deus Pai Todo-Poderoso, Criador do céu e da terra, e em Jesus Cristo, seu único Filho, nosso Senhor, que foi concebido pelo poder do Espírito Santo, nasceu da Virgem Maria, padeceu sob Pôncio Pilatos, foi crucificado, morto e sepultado, desceu à mansão dos mortos, ressuscitou ao terceiro dia, subiu aos céus, está sentado à direita de Deus Pai Todo-Poderoso, de onde há de vir julgar os vivos e os mortos. Creio no Espírito Santo, na Santa Igreja Católica, na comunhão dos santos, na remissão dos pecados, na ressurreição da carne, na vida eterna. Amém. Ó Jesus, Divino Redentor, tende misericórdia de nós e do mundo inteiro. Deus Santo, Deus Forte, Deus Imortal, tende piedade de nós e do mundo inteiro. Graça, misericórdia, meu Jesus, nos perigos presentes, cobri-nos com vosso preciosíssimo sangue. Pai Eterno, tende misericórdia de nós, pelo sangue de Jesus Cristo, vosso Filho unigênito. Tende misericórdia de nós, vos suplicamos. Amém. Neste primeiro mistério do Terço das Santas Chagas, na sexta-feira, contemplamos a tristeza mortal e a agonia de Jesus no Getsêmani. Como fruto desta oração, peçamos por todas as pessoas que sofrem com a depressão, que sejam curadas nas santas chagas de nosso Senhor Jesus Cristo. Rezemos. Eterno Pai, eu vos ofereço as santas chagas de nosso Senhor Jesus Cristo, para curar as de nossas almas.
1: Meu Jesus, perdão e misericórdia.
3: Pelos méritos de vossas santas chagas.
1: Meu Jesus, perdão e misericórdia.
3: Pelos méritos de vossas santas chagas.
1: Meu Jesus, perdão e misericórdia.
3: Pelos méritos de vossas santas chagas.
1: Meu Jesus, perdão e misericórdia.
3: Pelos méritos de vossas santas chagas.
1: Meu Jesus, perdão e misericórdia.
3: Pelos méritos de vossas santas chagas.
1: Meu Jesus, perdão e misericórdia.
3: Pelos méritos de vossas santas chagas.
1: Meu Jesus, perdão e misericórdia.
3: Pelos méritos de vossas santas chagas.
1: Meu Jesus, perdão e misericórdia.
3: Pelos méritos de vossas santas chagas.
1: Meu Jesus, perdão e misericórdia.
3: Pelos méritos de vossas santas chagas.
1: Meu Jesus, perdão e misericórdia.
3: Pelos méritos de vossas santas chagas.
2: Neste segundo mistério do Terço das Santas Chagas, contemplamos Jesus carrega a cruz. Rezemos por todos aqueles que estão carregando a cruz do vício do alcoolismo. Senhor, pelas tuas santas chagas, curai os alcoolistas e curai as famílias que sofrem com o peso do alcoolismo. Eterno Pai, eu vos ofereço as santas chagas de nosso Senhor Jesus Cristo, para curar as de nossas almas.
1: Meu Jesus, perdão e misericórdia.
4: Pelos méritos de vossas santas chagas.
1: Meu Jesus, perdão e misericórdia.
4: Pelos méritos de vossas santas chagas.
1: Meu Jesus, perdão e misericórdia.
4: Pelos méritos de vossas santas chagas.
1: Meu Jesus, perdão e misericórdia.
4: Pelos méritos de vossas santas chagas.
1: Meu Jesus, perdão e misericórdia.
4: Pelos méritos de vossas santas chagas.
1: Meu Jesus, perdão e misericórdia.
4: Pelos méritos de vossas santas chagas.
1: Meu Jesus, perdão e misericórdia.
4: Pelos méritos de vossas santas chagas.
1: Meu Jesus, perdão e misericórdia.
4: Pelos méritos de vossas santas chagas.
1: Meu Jesus, perdão e misericórdia.
4: Pelos méritos de vossas santas chagas.
1: Meu Jesus, perdão e misericórdia.
4: Pelos méritos de vossas santas chagas.
2: No terceiro mistério do terço das santas chagas, contemplamos a crucificação de Jesus. Como fruto desta devoção e desta contemplação e oração, rezemos por todos os presos e seus familiares, amigos, que sofrem com esta situação. Eterno Pai, eu vos ofereço as santas chagas de nosso Senhor Jesus Cristo, para curar as de nossas almas.
1: Meu Jesus, perdão e misericórdia.
3: Pelos méritos de vossas santas chagas.
1: Meu Jesus, perdão e misericórdia.
3: Pelos méritos de vossas santas chagas.
1: Meu Jesus, perdão e misericórdia.
3: Pelos méritos de vossas santas chagas.
1: Meu Jesus, perdão e misericórdia.
3: Pelos méritos de vossas santas chagas.
1: Meu Jesus, perdão e misericórdia.
3: Pelos méritos de vossas santas chagas.
1: Meu Jesus, perdão e misericórdia.
3: Pelos méritos de vossas santas chagas.
1: Meu Jesus, perdão e misericórdia.
3: Pelos méritos de vossas santas chagas.
1: Meu Jesus, perdão e misericórdia.
3: Pelos méritos de vossas santas chagas.
1: Meu Jesus, perdão e misericórdia.
3: Pelos méritos de vossas santas chagas.
1: Meu Jesus, perdão e misericórdia.
3: Pelos méritos de vossas santas chagas.
2: No quarto mistério do terço das santas chagas, contemplamos Jesus nos dá a sua mãe como nossa mãe. Como fruto desta devoção e oração, vamos pedir por todas as mães, para que, tendo gerado para a vida, gerem para a graça. E por todas as mulheres que desejam o dom da maternidade, rezemos. Eterno Pai, eu vos ofereço as santas chagas de nosso Senhor Jesus Cristo, para curar as de nossas almas.
1: Meu Jesus, perdão e misericórdia.
4: Pelos méritos de vossas santas chagas.
1: Meu Jesus, perdão e misericórdia.
4: Pelos méritos de vossas santas chagas.
1: Meu Jesus, perdão e misericórdia.
4: Pelos méritos de vossas santas chagas.
1: Meu Jesus, perdão e misericórdia.
4: Pelos méritos de vossas santas chagas.
1: Meu Jesus, perdão e misericórdia.
4: Pelos méritos de vossas santas chagas.
1: Meu Jesus, perdão e misericórdia.
4: Pelos méritos de vossas santas chagas.
1: Meu Jesus, perdão e misericórdia.
4: Pelos méritos de vossas santas chagas.
1: Meu Jesus, perdão e misericórdia.
4: Pelos méritos de vossas santas chagas.
1: Meu Jesus, perdão e misericórdia.
4: Pelos méritos de vossas santas chagas.
1: Meu Jesus, perdão e misericórdia.
4: Pelos méritos de vossas santas chagas.
2: Nesse quinto mistério do terço das santas chagas, contemplamos a morte de Jesus na cruz. Como fruto desta devoção, rezemos por todos os que perderam seus entes queridos, que estão vivendo um luto e uma saudade, mas de modo particular pelas mães que perderam seus filhos. Eterno Pai, eu vos ofereço as santas chagas de nosso Senhor Jesus Cristo, para curar as de nossas almas.
1: Meu Jesus, perdão e misericórdia.
3: Pelos méritos de vossas santas chagas.
1: Meu Jesus, perdão e misericórdia.
3: Pelos méritos de vossas santas chagas.
1: Meu Jesus, perdão e misericórdia.
3: Pelos méritos de vossas santas chagas.
1: Meu Jesus, perdão e misericórdia.
3: Pelos méritos de vossas santas chagas.
1: Meu Jesus, perdão e misericórdia.
3: Pelos méritos de vossas santas chagas.
1: Meu Jesus, perdão e misericórdia.
3: Pelos méritos de vossas santas chagas.
1: Meu Jesus, perdão e misericórdia.
3: Pelos méritos de vossas santas chagas.
1: Meu Jesus, perdão e misericórdia.
3: Pelos méritos de vossas santas chagas.
1: Meu Jesus, perdão e misericórdia.
3: Pelos méritos de vossas santas chagas.
1: Meu Jesus, perdão e misericórdia.
3: Pelos méritos de vossas santas chagas.
2: Rezemos três vezes. Eterno Pai, eu vos ofereço as santas chagas de nosso Senhor Jesus Cristo para curar as de nossas almas. Eterno Pai, eu vos ofereço as santas chagas de nosso Senhor Jesus Cristo para curar as de nossas almas. Eterno Pai, eu vos ofereço as santas chagas de nosso Senhor Jesus Cristo para curar as de nossas almas. Amém. Queridos filhos e filhas, tendo rezado o terço das santas chagas, vamos agora fazer a oração de todos os dias, que é a novena das santas chagas de nosso Senhor Jesus Cristo. Rezemos. Por suas santas chagas, suas chagas gloriosas, o Cristo Senhor me proteja e me guarde. Senhor Jesus, foste levado na cruz para que por vossas santas chagas sejam curadas as de nossas almas. Eu vos louvo e agradeço pelo vosso ato redentor. Carregaste em vosso próprio corpo os meus pecados e de toda a humanidade. Nas vossas santas chagas, coloco minhas intenções, minhas preocupações, ansiedades e angústias, minhas enfermidades físicas e psíquicas, meus sofrimentos, dores, alegrias e necessidades. Em vossas santas chagas, Senhor, coloco minha família. Envolvei, Senhor, a mim e meus familiares, protegendo-nos do mal. Coloque a sua intenção. Senhor, ao mostrar vossas santas chagas gloriosas a Tomé e o mandando tocar em vosso lado aberto, o curaste da incredulidade. Eu vos peço, Senhor, permita-me refugiar em vossas santas chagas e, por mérito desses sinais de vosso amor, curai a minha falta de fé. Ó Jesus, pelos méritos de vossa paixão, morte e ressurreição, dai-me a graça de viver os frutos da nossa redenção. Amém. Fique conosco, depois do intervalo, vamos refletir, escutar e rezar o Evangelho do dia.

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0: Senhor, tu me olhastes nos olhos. E nessa hora da misericórdia, atenda aqueles que mais precisam, os mais necessitados. Senhor Deus, faça maravilhas em nossa vida. Senhor Deus, nós queremos pedir nesta sexta-feira, Sagrado Coração de Jesus, fazei o nosso coração semelhante ao vosso. Nós queremos pedir, derrame, Senhor, graças e bênçãos do céu sobre aqueles que mais precisam. Senhor Deus, olhai aqueles que clamam com o seu radinho ligado. E não é por acaso, é providência divina. Ou você acha que, olha, você podia ter saído, teu rádio podia não ter pego, você podia ter tido uma desculpa, mas se você está com o rádio ligado, à toa não é. Então diga, Senhor, nessa hora da misericórdia, eu peço essa graça. Diga a graça, como fruto do terço e dessa oração. Escute como vale a pena rezar. Escute.
1: Olá, Padre Reginaldo Manzotti, tudo bem?
0: Sim.
1: Eu me chamo Thaís, moro na cidade de Sinop, Mato
0: Grosso.
1: E eu comecei a ouvir seu programa, eu tinha apenas 10 anos de idade, quando minha mãe, meus irmãos e eu fomos morar na cidade de Colíder. E lá eu conheci seu programa através da minha tia e da minha avó, Nair.
0: Certo.
1: Todos esses anos, desde meus 10 anos, hoje eu tenho 25, todos esses anos, sempre rezando, estando junto contigo em todas as novenas, em todas as orações, pois tenho depressão desde quando criança, muito cedo. Muitas vezes tentei suicídio e tudo mais. Gostaria de deixar como testemunho a minha libertação. Hoje eu tenho 2 filhos, tenho a minha família, a minha casa, o meu esposo, que é um José na minha vida. E eu só tenho a agradecer a Deus pelo seu programa e também por ter sido tão bondoso na minha vida. Muito obrigada, fique com Deus.
0: Louvado seja Deus. Thaís, de Sinop, louvado seja Deus que agiu na sua vida, você se abriu para a graça de Deus e teve a sua fé confirmada. Bíblia aberta, cartilha de oração.
2: Uma alegria, vamos todos escutar o que a palavra do Pai nos quer mostrar.
0: O texto de hoje, Mateus 6:19-23. Mateus 6:19-23. O Senhor esteja convosco. Ele está no meio de nós. Proclamação do Evangelho de Jesus Cristo segundo Mateus. Glória a vós, Senhor. Não ajunteis tesouro aqui na terra, onde a traça e a ferrugem destrói, e os ladrões assaltam e roubam. Ao contrário, ajuntais para vós tesouro no céu, onde a traça e a ferrugem não destrói, nem os ladrões assaltam e roubam. Pois onde estiver o teu tesouro, aí estará o teu coração. A lâmpada do corpo é o olho. Se teu olho for limpo, ficarás todo cheio de luz. Mas se teu olho for ruim, ficarás todo em trevas. Se, pois, a luz em ti é trevas, quão grandes são as trevas. Palavra da salvação. Glória a vós, Senhor. Texto digno de ser lido mais uma vez. Eu repito, Mateus, capítulo 6, versículo 19-23. É uma parábola. Parábola do tesouro imprescível, calcada numa ideia corrente no judaísmo. Os judeus, como nós, acreditamos que existe um tesouro celeste que não está sujeito à corrupção, que as boas obras acumulam crédito e que no dia final elas aparecerão. Por isso, se você lembrar, no Antigo Testamento, o velho Tobias aconselhou seu filho a dar esmola segundo suas posses, ser generoso com os pobres, partilhar na carência. Assim, disse Tobias, acumularás tesouro no céu. Jesus, de fato, nos afirma que juntaremos tesouro no céu mediante nossas boas obras. E no Sermão da Montanha corresponde a atitudes, de fato, de bondade, de amor, de perdão, de solidariedade. É interessante perceber também nesse texto que ele fala: a lâmpada do corpo são teus olhos. Presta atenção, sacristão, por favor, chama a atenção do povo aí. Ei, filho, filha, se nossos olhos forem limpos, ficaremos cheios de luz. Mas se o nosso olhar é ruim, ficaremos em trevas. E é verdade. Dependendo do olhar que você lança sobre uma coisa, sobre um objeto, um fato, se o olhar for ruim, ele distorce. Faça-nos santo, Senhor, porque sois santo. Faça-nos bem-aventurados, porque sois o bem-aventurado. Faça-nos, Senhor, acumular um tesouro imperecível. O tesouro espiritual de boas obras, antecipando esse reino, Senhor.

Nós somos esse povo amado. Vivamos na luz. Vivamos no bem. Falando em coração de Jesus, mande as suas intenções pelo www.padrereginaldomanzotti.com.br. Ligue na rádio 0 operadora 41 3221 6070. Sede santos, sejamos santos, Senhor. Senhor Deus, abençoai, santificai aqueles que mais precisam da graça santificante. Abençoai, santificai os teus filhos e filhas. Abençoai a água pela efusão do Espírito Santo. Abençoai a água pela efusão, e que essa água bebida nessa sexta-feira afaste-nos do mal. Eu quero ser santo, Senhor. Eu vou ser santo com vossa graça. Em nome do Pai, do Filho e do Espírito Santo.

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5: Provérbios, capítulo 19. É melhor ser pobre e honesto que ser rico e não merecer confiança. O zelo sem conhecimento é inútil. A pressa leva ao fracasso. As pessoas arruinam a própria vida com sua insensatez, mas sempre acham um jeito de pôr a culpa no eterno. A riqueza atrai amigos como o mel atrai moscas, mas os pobres são evitados como uma doença que pega. O que jura com falsidade não ficará impune. Você deixaria um mentiroso sair ileso? São muitos os que andam à volta da pessoa generosa. Todos são amigos do homem desprendido. Quando para você está tudo dando errado, até a sua família evitará você. Até mesmo o seu melhor amigo vai querer distância. Quando você passa, eles olham para o outro lado, longe dos olhos, longe do coração. Crie um coração sábio e fará um favor a você mesmo. Mantenha a cabeça arejada e encontrará uma boa vida. A pessoa que conta mentiras acaba desmascarada. A pessoa que espalha boatos ficará arruinada. É estranho um leviano levar uma vida fácil. Pior ainda, um trabalhador dar ordens a seu chefe. As pessoas inteligentes sabem como segurar a língua. Sua grandeza é perdoar e esquecer. Os líderes de mau gênio são como uma onça brava. Já os bondosos são como o orvalho fresco da manhã. Um pai perde a vontade de viver por causa de um filho insensato. A esposa resmungona é uma torneira pingando. Casas e terrenos são passados de pai para filho, mas a esposa certa vem do eterno. A vida desmorona sobre os ociosos. Os preguiçosos acabam passando fome. Guarde as leis e guardará a sua vida. O viver descuidado é morte certa. Quem ajuda os pobres empresta ao Eterno. Quando o Eterno devolve a recompensa, é sem igual. Discipline seus filhos enquanto ainda tem oportunidade. Fazer tudo o que querem acabará com a vida deles. Deixe que os esquentados sofram as consequências da própria ira. Se você tentar ajudar, apenas irá piorar as coisas. Aceite os bons conselhos e a correção. Esse é o caminho de uma vida boa e sábia. Os homens fazem planos e criam estratégias. Mas o propósito do Eterno é o que prevalece. É absurdamente normal querer ganhar uma grana. Mas é melhor ser pobre que mentiroso. O temor do Eterno é a vida em si, uma vida plena e serena, sem surpresas desagradáveis. Alguns enfiam o garfo na torta, mas têm preguiça demais para levá-lo à boca. Castigue o insolente de maneira exemplar. Quem sabe alguém aprende uma boa lição. Os filhos que partem para cima dos próprios pais são uma desgraça. Uma vergonha. Se você deixar de ouvir, querido filho, e andar sozinho, logo se sentirá perdido. O testemunho sem princípios faz pouco da justiça. A boca dos perversos cospe malícias. O irreverente precisa aprender a ter reverência do jeito mais difícil. Só uns bons tapas chamam a atenção do insensato.
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0: 17h13 em 1º de maio. 5h13. Boa tarde. Estamos iniciando aqui na Luas FM mais um programa Viola Caipira. Viola Caipira, levado ao ar todos os dias de segunda a sexta, das 5 da tarde às 7 horas da noite, aqui na Luas FM, levando para você o melhor da música sertaneja, atendendo seu pedido musical através de cartinha, bilhete, recado, através do nosso WhatsApp 991001026.
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0: Uma boa tarde para você, meu ouvinte, boa tarde, minha ouvinte, criançada, um forte abraço. Estamos chegando, hein? Chegando aí para mais um programa Viola Caipira no seu rádio, ou quem sabe aí no seu computador, para você que segue a gente pela luasfm.com. Pela luasfm.com, nosso endereço na internet, aonde você estiver, em qualquer parte no Brasil, no mundo, você ouve o som da rádio, som legal, hein? E também participa da nossa programação.
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0: E hoje é sexta-feira, hein? Sexta-feira, hoje, dia 19 de junho de 2026. Olha, estamos caminhando já pro final do sexto mês do ano, hein? Hoje já é dia 19. E esse mês é somente 30 dias, tá bom? Eita! Hoje, sexta-feira, estamos vivendo o outono brasileiro ainda, e a temperatura nesse momento lá fora 22 graus centígrados. Estamos ainda no outono, né? Os últimos dias já, até porque, né? Domingo próximo, dia 21 de junho, às 5h24 de la madruga, estaremos entrando aí no inverno brasileiro. Então, ó, é domingo, 5h24 da manhã, o início do inverno brasileiro 2026. E o fim está programado para o dia 22 de setembro, quando tem início a primavera.

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1: Perdeu-se aqui na cidade uma carteira de identidade, modelo novo, em nome de Cleonice Romero de Almeida, esposa do popular Zé Fragoso. Pede-se a quem encontrou, por favor, entregar com urgência ali na loja do Marcos Garcia Construção ou aqui na Luas FM, que será gratificado.
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1: Olha aí, foi encontrado no último domingo aqui na avenida, na Rua 9, um celular da marca Poco. O dono desse celular deve procurar o mesmo aqui na Luas FM. E é o seguinte, né? Ele tem, a pessoa que for se apresentar como dono do celular, vai ter que falar o número do celular pra gente fazer uma ligação nele. Funcionou? Tá entregue, tá bom? É, pra evitar, né? Que a gente seja enganado. Não que a gente suspeite de todos, né? Mas sempre tem algum espertinho querendo tirar vantagem. Então, é um celular da marca Poco, ele é de cor preta, e foi encontrado domingo aí na Rua 9, tá bom? Então, se você for proprietário, vem aqui na Luas FM, você vai falar o número do telefone, do aparelho, pra gente ligar nele. Funcionou, levou o celular, tá certo?
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1: 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Atenção para o telefone do Hospital Municipal de 1º de Maio. 991-385295. Adicione ali na agenda do seu celular, ó, 991-385295. Telefone do Hospital Municipal de 1º de Maio. 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Pois é, hoje é sexta-feira, né? Tem mais uma rodada aí da Copa do Mundo 2026, já começou a rodada, começou agora às 16h. Então, estão jogando, né? Estados Unidos e Austrália. O último resultado que eu vi estava 2-0 para os Estados Unidos. E teremos logo mais às 19h, Escócia e Marrocos. E depois, às 21h30, 21h30 da noite, Brasil e Haiti. A segunda participação aí da equipe do Brasil na Copa do Mundo. A primeira foi 1-1. Vamos ver hoje, né? Haiti. O Brasil nunca perdeu pro Haiti, né? E nem empatou, só ganhou. Então vamos ver hoje, né? Tem muita gente esperando goleada, né? Mas tem que ficar com o pé atrás, viu, filho? Porque não tem bobo nessa Copa, não, viu? É, a gente já viu aí surpresas, né? Então, inclusive, né? Essa equipe do Haiti aqui, que todo mundo fala que o Brasil ia golear, falavam que a Escócia ia golear, né? A Escócia ganhou de 1-0 só da equipe do Haiti. E hoje o Brasil enfrenta o Haiti às 21h30 da noite. Vamos na torcida, né? Isso, afinal de contas, somos brasileiros.
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1: E à meia-noite tem Turquia e Paraguai. Meia-noite, e vai começar hoje e vai terminar amanhã esse jogo. É verdade. Então tá aí, ó. Turquia e Paraguai. Encerrando a rodada de hoje, né? Hoje pra amanhã, é verdade. Começa hoje e termina amanhã. Agora 17h, mais 21 minutinhos. Quero mandar um abraço especial aí para os nossos amigos e ouvintes de todos os dias, né? acompanhando a nossa programação. Olha aí, meu amigo, esse é o ouvinte cativo, né? Meu amigo Mariano, lá no Jardim São José. Boa tarde, Mariano. Um grande abraço lá para o Mariano, para a esposa dele, Dona Josefa. Todos os seus familiares, né? Principalmente, especialmente os que moram lá no Guarujá. A filha, doutora Fátima, o Rafael, que é o esposo da doutora Fátima, e a joinha da família, que é o Matias, né? Eita, garotão, vai completar 3 aninhos, né? Agora, no próximo dia 15 de agosto. Eu e o Matias, nós temos algo em comum, a gente faz aniversário no mesmo dia, né? Nascemos no mesmo dia, apenas com uma pequena diferença, né? É, eu nasci em 53. E o Matias nasceu em 2023. Só 70 anos de diferença? Verdade. É, ué, fazer o quê? Então tá aí, Matias, um abraço pra você. Tá lá no Guarujá. Estão sempre ligados com a gente lá. Muito obrigado. Marianão, um forte abraço. Deus abençoe. Um abençoado final de semana pra vocês aí. Olha, eu quero mandar um abraço pra Dona Zefinha, né? Dona Zefinha tá na escuta, ela tá sentada lá, ouvindo a gente, tá na frente do rádio, o rádio tá em cima da mesa, né, Dona Zefinha? Ó, olha aqui, Dona Zefinha. Uma boa tarde pra senhora, tá? Que Deus abençoe a sua vida, lhe dê um abençoado final de semana. Também um abraço pra Márcia, né, que cuida dela lá, com muito carinho e cuida muito bem. Parabéns, viu, Márcio, pelo seu trabalho. Então, um abraço para Márcio, para o esposo dela e para toda a sua família. Olha aí, a dona Lourdes Cacheco, tá no escuro, né, dona Lourdes? Boa tarde. A dona Lourdes não perde um programa da gente aqui. Obrigado. Meu amigo Edmilson Cabeleireiro também tá na escuta, desde cedo, acompanhando a Luas FM. Olha aí, meu amigo Edmilson, toda a nossa programação para você, tá certo? E um abraço pessoal ali da papelaria do Júlio, sempre ligadinho aqui com a Luas FM, o Milton, a Gabi e a Maria Fernanda, toda a equipe lá da papelaria do Júlio, uma boa tarde para vocês. 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
1: Olha, também ligadinho com a gente, né? A nossa ouvinte de todos os dias e todas as horas, a Fátima, lá no Morangueira. Boa tarde, Fátima, um abraço para você, para o seu esposo, meu amigo Buiú, para o seu filho Matheus e toda a sua família. Também lá no Moranguela, Dona Maria Bisso. Alô, Dona Maria Bisso, boa tarde. Ela tá na escuta lá, né? Um abraço aí pra senhora e todos os seus familiares. Obrigado pelo carinho com a gente aqui. Olha aí, os vozinhas lá no Asilo Lar da Paz também estão na escuta, hein? Tá todo mundo ligadinho aqui com a gente, ó. Ó, alô, vozinho, vozinha. Estão jantando agora, né? Tá indo que jantar mesmo, tá bom? Pra ficar forte. Eita, e se agasalha aí com o frio, tá certo? Verdade, não pode passar frio, não. Isso. Um abraço também pra todo o pessoal que cuida com tanto carinho aí dos vozinhos e das vozinhas aí no Asilo Lar da Paz. Uma boa tarde, bom final de semana pra todos vocês.
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1: Olha, eu quero mandar um abraço pro meu amigão. Ele era amiguinho, mas agora ele tá grandão, ele é amigão, né? O Luiz Henrique, o cowboy da Rua 3. Com certeza ligadinho com a gente. Um abraço pra ele, pra Rosa, mãe dele, lá na Rua 3, ligadinho com a gente. Alô, Luiz Henrique. Um abraço, garoto.
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1: Olha aí, nossos amigos lá do Raul Garcia, também na escuta, hein? Atenção, meus amigos aí do Raul Garcia, um forte abraço a todos vocês. Meu amigo Zé Colete, a esposa, dona Tereza, o sogro, o seu Expedito, E o Der, né? Anderson Cocolete, o Der. Isso, o Der é filho do Zé Colete, grande corintiano, não o Zé Colete, o Zé Colete é santista. O Der é corintiano, o pai dele é santista, né? Então um abraço pra vocês aí, tá certo? Aí no Raul Garcia, o João e a Cidinha também, sempre ligadinho com a gente aqui, né? Muito obrigado, viu, João? Meu amigo João, a esposa Cidinha, ligadinha aqui na Lua da FM. Também o nosso amigo ouvinte de muitos anos, né? O Carlito de la Policia, o Carlinhos Polícia. Boa tarde, Carlinhos. E o meu amigo Toninho, o Toninho Ateliê. Toninho tá lá no pitoco do rádio, né, Toninho? Boa tarde. Lá no Raul Garcia ouvindo a gente. É, e aí também no Raul Garcia, Dedé, ligadinho aqui com a gente todos os dias. Boa tarde, Dedé. Viola. O Silvio e a Kika também aí no Raul Garcia. Eita, uma audiência supimpa aí no Raul Garcia. Um abraço para todos vocês aí. Lá na Rua 1, seu João do Cavaco. Ô, seu João, boa tarde. É, seu João é uma pessoa muito humilde. E o seu João, quem tem que agradecer é nós, né? Ele encontra a gente aí na rua e vem agradecer, porque a gente tá mandando música para ele, falando o nome dele. E, mas nós que agradecemos, viu, seu João? O senhor tá ouvindo a gente, tá certo?
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1: Olha aí o meu amigo, o Valdir Gonçalves Dias, Valdizinho Pedreiro, conforme ele é conhecido, né? O Valdir lá da Pitada da Chefe. O Valdir é ouvinte da gente, ó. Ele acorda com a Lua da FM. É 5 horas da manhã, ele tá ligado aqui, ouvindo. Ele falou pra mim, Dinei, eu ouço 5 da manhã o programa, o terço, né, de Jesus das Santas Chagas, é a Hora da Misericórdia com o Padre Reginaldo. E depois ele falou, eu escuto o programa do Marcão. É. Ele falou, o Marcão toca uns modão muito bonito, que eu gosto. Então ele tá ligadinho, viu, Marcos Garcia? E ele falou, se eu sair, eu levo o rádio comigo. Às vezes eu vou trabalhar pra algum lugar, mas o rádio vai junto comigo e eu vou ouvindo. Tá bom. Obrigado, viu, meu amigo Valdir Gonçalves e Valdizinho Pedreiro, conforme ele é conhecido. E também ligadinha com a gente é Dona Ana. Dona Ana é a mãe do Valdir Gonçalves e Valdizinho. Dona Ana ouvindo a gente lá na Rua 5, né, Dona Ana? Boa tarde, obrigado pelo carinho da audiência. Um abençoado final de semana para a senhora aí, viu, Dona Ana?
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1: Olha aí, lá na Rua 3, seu Ailton, das Caçambas Santa Cruz, tá na escuta aí, né, seu Ailton? Boa tarde. Um abraço pro seu Ailton, pro Rodrigo, né, que tá dando uma força pra ele aí, na boleia, né, Rodrigão? Isso, um abraço especial pra vocês aí. Também as meninas, né, a Giovana e a Lorena, são as netas do seu Ailton, a Giovana e a Lorena, né, estão aí dando uma força pro Rosão. 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E um grande abraço lá pros familiares do seu Ailton lá em Sampa, né? Ouvindo a gente lá em São Paulo. A esposa do seu Ailton, a Dona Helena. Boa tarde, Dona Helena. Findando aí mais um dia de trabalho, né? E também um abraço para Daniela e o Anderson, que são os filhos do seu Ailton e da Dona Helena. Alô, Dani, boa tarde. Alô, meu amigo Anderson, Papai Noel da Barba Preta. Grande abraço, viu, rapaz? E um abraço pro meu amigo Dino. Dino 10. Esse não é 10, esse é 1000. É. O Dinão. O Dino é o esposo da Daniela. E a Dani e o Dino são os pais da Giovana e da Lorena. Grande abraço pra vocês aí, hein? Um abraço pro Jairão também. Jairão é mais um cantor de primeira. É, canta demais. Ele canta tudo, ele canta samba, canta internacional, canta sertanejo. Ele gosta muito de João Mineiro Marciano, né, Jairão? E eu já falei pra ele, vai lá tomar o dinheiro do rato, rapaz, lá no 10 ou mil. Tem 5 jurados? Acho que é 5, né? Então é todo mundo vai dar 1000, com certeza. O rato tem bastante dinheiro, vai lá pegar dele, rapaz.
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1: e também um abraço lá pra Lívia, né? Que é a filhinha do Anderson, o Rafinha, a Júlia, a Tainá, o Fabiano, a Isabela e todo o pessoal lá do grupo Loucos por Jet. Boa tarde, gente. Todo mundo lá em Sampa. E um abraço, meu amigo Guga. Alô, Gugão, boa tarde. Lá em Guarulhos, o Guga, a mãe dele, a dona Cecília, né? E o filho Lucas. Alô, Luquinha, boa tarde, rapaz. Estiveram aqui me visitando, né? O Luquinha tirou foto comigo, coitado, né, rapaz? Perigo de queimar o celular do menino. Oia! É, ele gostou de tirar foto aqui, sentado na frente do microfone ali, né? Leva jeito, viu, Luquinha? Leva jeito. E um abraço meu amigo Atílio, lá em Cunha, no Vale do Paraíba. É, pertinho de Angra dos Reis, né? Na divisa de São Paulo com o Rio de Janeiro. Divisa do estado de São Paulo com o estado do Rio de Janeiro, né? É, daqui lá deve dar mais ou menos uns 900 quilômetros. Só isso, só. É, uma pernadinha de nada. Então, um abraço pro meu amigo Atílio. Atílio, que é filho do seu Nelson, né? O seu Nelson que tá aqui em Pridema, lá no Rancho Três Irmãos. Ligadinho aqui com a gente. Obrigado, viu, meu amigo Atílio.
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1: Olha, um grande abraço ao seu Walter Martins lá no, na Chácara Primavera. O seu Walter tá ligadinho lá porque ele gosta do tinido da viola, conforme ele diz, né, seu Walter? É, é quem não gosta, né? É bom demais da conta. Então, um abraço pro seu Walter, melhoras aí e que Deus esteja abençoando e protegendo a sua saúde, tá bom, meu amigo? Um abraço aí pra dona Roseli, o Paulo, a Ivete, o Júnior, a Marta, a Cláudio, o Fabinho, enfim, toda a família. Obrigado pelo carinho com a nossa Luas FM. Também um grande abraço pros meus familiares lá em Londrina, né? Sobrinhado, tem bastante sobrinha, viu? Isso, dá pra encher um ônibus daquele grandão, viu? Aquele de 2 andares, é verdade, né? Então um abraço lá pra todos eles, né? E em especial quero mandar um abraço à minha sobrinha Dani Kim Coutinho. Passou por uma cirurgia, tá em recuperação, graças a Deus tá bem, né? Mas não vai fazer extravagância, viu, menina? E um abraço à nossa querida ouvinte de todos os dias. Ela descobriu a Luas FM, ouviu, viu e gostou. A Malu. Malu, boa tarde. Um abraço especial para você e para os seus filhos, também para sua irmã e toda a sua família. E que Deus esteja cuidando, protegendo a sua vida e a sua saúde, tá bom, Malu? Ó, vai dar tudo certo. Aliás, já deu tudo certo, tá bom? Isso, Deus sempre à frente, com certeza.
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1: Que horas são?
2: E a hora certa.
3: 5:35.
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1: É, vamos fazer uma ligação urbana aí, porque hoje acho que é noite de tortura. Hoje tem Brasil. Brasil e Haiti, ai meu pai, 9:30 da noite, viu? Conforme diz o Chico Rei Paraná, que nessa música vai tocar agora, daqui a pouco, noite de tortura, ai Brasil.

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0: Viola Caipira comigo aqui na Luas FM. Olha, vou com você até às 7 da noite. Lembrando você que a Luas FM tá virando 24 horas no ar com você. 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É verdade. 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
0: Olha, eu quero mandar um abraço pra Dona Emília. Dona Emília é a mãe do Cacá, lá na rua 16, ela tá ouvindo a gente, né? Um abraço pra ela. Dona Emília, que é a mãe do Cacá, avó do Matheus, avó da Ana Elisa, e ela tá ligadinha com a gente lá, né, Dona Emília? Boa tarde pra senhora. Tenha aí um abençoado final de semana, a senhora e toda a sua família. Um grande abraço também pro pessoal, né, que ouve a gente pela luasfm.com em todos os cantos aí do Brasil e do mundo, através da internet. Ué, hoje é feriado lá em Ribeirão Preto, aniversário de Ribeirão Preto. É, o seu João Batista de Campos, curtindo, né, a programação, curtindo aí o feriado. Feriado prolongado, né, seu João? Então, um abraço para ele. É o seu João, que é lá da Astec Contabilidade. Hoje, feriadão, tá curtindo aí, né, seu João? Então, um abraço para o seu João, para os filhos, o Danilo e o André, a esposa, Dona Vera, os netos, o Miguel e o Samir. E toda a família lá. Um grande abraço a todos vocês.
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0: Olha, também ligadinho com a gente lá em Ribeirão, né? O Cristian Matheus Oliveira, na TMK Comunicações. Boa tarde, Cristian. Tony Rizzo Caboclão, lá em Ribeirão também, curtindo a Luas FM. Ele gosta de modão. Eita! Obrigado, meu amigo Tony. Ainda lá em Ribeirão Preto, nosso conterrâneo, hein? Primaense, Miltinho Mantovani, lá na Junqueira Auto Center. Hoje, feriado, né? Então, hoje tá de folga, né? Ô, Miltinho, curtindo o feriadão, aniversário de Ribeirão Preto.
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0: E o pessoal lá do posto do René, lá em Ribeirão Preto, ó, o pessoal se reúne lá, comer um espetinho, tomar uma geladinha e curtir moda sertaneja na Luas FM. Ela é o seguinte, eles estão conectados com a gente, aí eles colocam o som lá no som do posto para todo mundo ouvir, né? Obrigado, viu, gente? Um abraço lá pro pessoal que tá lá curtindo a gente. Meu amigo Márcio Bergamasco, corintiano. Corinthians não perdeu, faz uma semana que não perde mais, né? É verdade. Gaguinho fenomenal, meu amigo Márcio Bergamasco. É nóis, Corinthians. Vai, Corinthians! Ah, vai sim, lógico. É, eu não te aguento, mas não te largo, Corinthians. Também um abraço lá pro Cid e o Bigode. Olha, esse pessoal aí são os escudeiros do seu João Batista. Grande abraço também, pessoal, lá no sítio Santa Emília, em Cravinhos, lá vizinha Ribeirão Preto, né? O sítio Santa Emília é de propriedade do seu João Batista, né? E estão sempre curtindo a gente lá, o meu amigo Anderson e toda a família. Obrigado, Anderson. Um bom final de semana para vocês. Olha, lá em Penápolis, na Noroeste Paulista, é meu colega de juventude, meu amigo de muitos anos, sempre curtindo a gente lá em Penápolis, o José Borges de Campos. Zé Borges, meu amigo Zé Borges, colega de juventude, hein? Ele também é primaense da Vila Nova, primaense de coração da Vila Nova, né, Zé? Ele é irmão do seu João Batista de Campos. O Zé mora em Penápolis, seu João mora em Ribeirão Preto. E o Zé vai com a gente até o final do programa. Obrigado, Zé. Grande abraço também lá para os nossos amigos em Araraquara, o Zé Garcia, Valéria, Carminha e a Silmar e o André, lá em Araraquara, ouvindo a gente. São primaenses, viu? E também, ó, a Isaura Garcia, que é irmã do Zé, irmã da Carminha, o João, a Débora e o Bernardo, lá em Americana. Uma boa tarde para vocês aí, obrigado pelo carinho com a gente. Um bom e abençoado final de semana a todos. São os familiares do nosso saudoso, querido amigo, seu João Amazonas, e também da dona Aparecida Garcia. É, hoje os dois, né, estão ao lado de Deus, com certeza, olhando por todos seus familiares e amigos. Também quero mandar um abraço para o Hamilton César Gomes, a mãe dele, a dona Leonilda, e o sobrinho Marcelo, lá em Cerquilho, no Estadão de São Paulo. Isso, é o Hamilton, primaense, né, Hamilton? Isso, primaense, e um grande abraço para eles lá em Cerquilho. Dona Leonilda é a mãe do Hamilton e a avó do Marcelo. São os familiares do nosso saudoso, querido amigo, o Zé Luiz Gomes, né? Aquele gordinho simpático, estava sempre por aqui. Ele vinha para cá, ele tinha que vir aqui na rádio, ver a gente, conversar, bater um papo. Daqui ele ia ali na loja, conversar com o Marco Garcia, lembrar o tempo de colegas de trabalho lá no Banco Mercantil de São Paulo. É, era conhecido assim, Merca Paulo, né? Era isso, desse jeito. É, eu tinha conta naquele banco lá. É o único banco que eu consegui abrir conta, porque eu era de menor, né? E não tinha jeito. E eu consegui abrir a conta lá. Aí eles faziam papagaio pra mim. É verdade. Eu fazia romaria pra Aparecida do Norte naqueles tempos, né? E sempre que eu ia viajar, aí eu saía na sexta-feira, daqui de 1º de maio. Aí sempre eu ia pegar dinheiro na sexta-feira, às 11 horas da manhã, tava indo lá no banco pegar dinheiro. Aí eu fazia o papagaio de vez em quando, que não tinha dinheiro na conta. Aí fazia, já caía o dinheiro direto na conta. Eita! A minha salvação era o Banco Mercantil de São Paulo. Como é que é? Merca Paulo. Aí depois eu passei pelo Bamerindo, passei pelo Banestar, pela conta. É verdade, passei de trabalho pra eles. Então tá bom. Um abraço lá pra toda a família do nosso saudoso, querido amigo Zé Luiz Gomes. Pois é, agora, né? O seu João tava respondendo aqui, né? Seu João, deixa eu ver o que ele tá falando aqui. Ele tá falando aqui, ó, feliz pelo aniversário de Ribeirão Preto. É, 170 anos de fundação, né? Uma bela de uma cidade, Ribeirão Preto, né? Acho que deve ser aí uma espécie de uma capital da região aí, né? Cidadona, viu? Eu tava olhando aí esses dias. Muito boa cidade. Deve estar beirando aí uns 800 mil habitantes, seu João. Por aí, né? É, por aí. Se não for mais, né? Então, parabéns aí a todos os ribeirão pretanos. É isso? Acho que é, né? O seu João é primaense de coração, mas ele tá lá em Ribeirão Preto comemorando, feliz pelo aniversário dessa cidade, né? Que com certeza recebeu ele de braços abertos. E hoje ele retribui aí com essa empresa, a empresa do seu João lá, né? É a Astec Contabilidade, uma grande empresa, sempre colaborando também, com certeza colaborando com o Progresso de Ribeirão Preto, né? Parabéns aí a todos os ribeirão pretanos. Ele tá falando aqui, ó, 800 mil habitantes. Bem maior que 1º de maio, né? 1º de maio, habitantes fixos, eu acho que não chega a 11 mil. Final de semana sempre tem mais, né? O pessoal vem, né? Passar o final de semana nas chácaras, então sempre aumenta a população. Mas eu acredito que fica em torno aí de 11 mil, 11.500 habitantes fixos, né? Mas tá bom. Pridema também é bom, né? O seu João que o diga, né, seu João? O seu João é um primaense de coração, conforme ele fala, da Vila Nova. E ele tá sempre colaborando aí com as entidades de nossa cidade. Ele fala, né? Ele saiu de 1º de maio, mas 1º de maio não saiu do coração dele, né? E a caminhonete amarela, seu João, tá aí rodando aí, né? Ah, com certeza, né? Ele não vende a caminhonete de jeito nenhum. É, uma amarelinha, placa de 1º de maio, né, seu João? Eita. Então aí, parabéns aí a todos os habitantes de Ribeirão Preto pelo 170 anos dessa comunidade Ribeirão Pretano. E agora? Agora chegou aquele momento especial do nosso programa, momento de fé, momento de religiosidade. Num presente todo especial da Fundição Tija aos nossos amigos, ouvintes e toda a comunidade, você ouve agora aqui na Luas FM a oração da tarde com o padre Reginaldo Manzotti. É Agnaldo Rayol cantando Ave Maria. Eu tive a oportunidade de ver ele cantando ao vivo a Ave Maria lá no santuário do padre Marcelo em Santo Amaro, São Paulo. Eu fui na missa num sábado à tarde. Para minha surpresa, quem estava lá cantando durante a missa? Agnaldo Rayol. Muito bonito, hein? Chega a arrepiar, viu, gente? Infelizmente, ele nos deixou, né? Mas ficou, né? O rei da voz, Agnaldo Rayol.

nesta oração da tarde de hoje, eu peço a Deus por todos os enfermos. Eu peço por aqueles que estão internados nos hospitais, por aqueles que estão nas UTIs, também por todos que estão em tratamento domiciliar. Eu peço em especial pela vida e pela saúde do nosso amigo ouvinte de todos os dias, nosso colaborador aqui na Luz FM, seu Ailton das Caçambas Santa Cruz. Também eu peço por todos os seus familiares. Eu peço pela vida e pela saúde do nosso amigo que reza com a gente nesse momento, seu Walter Martins, lá na Chácara Primavera, e todos os seus familiares, dona Roseli, o Paulo, a Ivete, o Júnior, a Marta, a Cláudia, o Fabinho, enfim, toda a família. Eu peço também oração especial pela saúde da nossa querida ouvinte lá de Londrina, a Malu, e que Deus esteja colocando as mãos sobre a vida e a saúde da nossa ouvinte Malu e de todos seus familiares lá em Londrina. Eu peço também pela minha saúde, um tanto quanto complicada, aguardando a chamada para a cirurgia dos olhos, né? Da vista. E se Deus quiser, logo chega a minha vez, né? Porque está cada dia mais difícil para mim. Mas tenho fé em Deus e logo, logo chega a minha vez. Eu peço também por todos nossos amigos e ouvintes, você que reza com a gente através dos 87.9, aqui por perto, Luas FM, e por você que reza com a gente através da luasfm.com, nosso endereço na internet, ou pelo aplicativo Simpre Rádio. Que Deus abençoe a vida de cada um de vocês. Eu peço por todos os funcionários da Fundição Tiger, pela sua direção, em especial, seu Batista e família, também pela família Sazak, meu amigo André, que Deus continue sempre abençoando e protegendo esta conceituada empresa, a Fundição Tiger, que graças a Deus veio para 1º de maio. Enfim, eu peço por todos nossos amigos e ouvintes. Que Deus abençoe a todos.

0: 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Quero também oferecer a oração da tarde para todos os nossos ouvintes que acompanham a nossa programação da Luas FM. Nosso grande abraço, Deus abençoe você e toda a sua família.
1: Coração Santo, Jesus misericordioso, eu confio e espero em vós. E é por acreditar na misericórdia de Deus que todo dia, de segunda a segunda, sem interrupção, eu tô com você aqui no rádio, nesses minutos de oração no final da tarde. E faz um bem danado, não faz? Você gosta? Manda o seu testemunho www.padrereginaldomanzotti.com.br. Vamos rezar agora em nome do Pai, do Filho e do Espírito Santo. Amém. Senhor Jesus, que dissestes: estou à porta e bato. Se abrir, entrarei e nele farei morada. Senhor, no final desta tarde, bata em meu coração. Senhor, toma iniciativa como sempre tomastes de vir ao meu encontro. É bem verdade, Senhor, que talvez encontrarás a porta fechada ou entreaberta. Talvez encontrarás a porta emperrada. Manda a força do teu espírito, o vento forte dos dons, para que possa abri-la, Senhor, para que eu possa me abrir à tua graça. Senhor, eu não ofereço resistência, ao contrário, receba o meu desejo, vem, Senhor, vem em mim fazer morada. É bem verdade, Senhor, que não encontrarás a casa arrumada, certamente encontrarás tantas coisas que precisam ser purificadas. Mas venha, Senhor, venha em minha alma, meu coração. Bata a porta, eu estarei atento para abri-la com tua graça. Senhor, como fruto deste Pai Nosso que rezo, receba o meu convite. Como fruto desta Ave Maria, que Nossa Senhora me ajude. Pai Nosso que estais no céu, santificado seja o vosso nome. Venha a nós o vosso reino, seja feita a vossa vontade, assim na terra como no céu. O pão nosso de cada dia nos dai hoje. Perdoai-nos nas nossas ofensas, assim como nós perdoamos a quem nos tem ofendido. E não nos deixeis cair em tentação, mas livrai-nos do mal. Amém, Nossa Senhora. Facilita-nos, Nossa Senhora, prepare o caminho para o teu filho. Prepare minha alma, minha vida, e que eu possa estar atento, Mãe, para escutar o divino toque do seu filho em meu coração. Ave Maria, cheia de graça, o Senhor é convosco. Bendita sois vós entre as mulheres e bendito é o fruto do vosso ventre, Jesus. Santa Maria, Mãe de Deus, rogai por nós, pecadores, agora e na hora de nossa morte. Amém. Eis que estou à porta e bato. Uma boa noite a todos.

terra como no céu. O pão nosso de cada dia nos dai hoje. Perdoai as nossas ofensas, assim como nós perdoamos a quem nos tem ofendido. E não nos deixeis cair em tentação, mas livrai-nos do mal. Amém.

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0: 18h34. Boa noite. Viola Caipira aqui na Luas FM. Olha, com você até às 19h. Hoje é sexta-feira, em sexto. Hoje é dia 19 de junho de 2026. Estamos vivendo os últimos dias aí do outono brasileiro, né? Já que no próximo domingo tem início aí o inverno brasileiro 2026. Domingo, 5h24 da manhã, começa o inverno 2026. E a temperatura nesse momento lá fora, 19 graus centígrados. Tá friozinho, né? É uma temperatura agradável até. Lembrando que hoje tem futebol, né? Valendo aí pela Copa do Mundo, já teve uma rodada. Os Estados Unidos estava ganhando da Austrália por 2-0. Não sei o resultado final, eu não olhei mais ali. E daqui a pouco, às 19h, tem Escócia e Marrocos. E depois, às 21h30, teremos Brasil, Brasil e Haiti. Essa é a segunda participação do Brasil na Copa do Mundo 2026, né? Primeiro empatou 1-1, né, com a equipe do Marrocos. Então o Marrocos joga com a Escócia hoje. E a 00h, meia-noite, teremos Turquia e Paraguai. Esse jogo começa hoje, vai terminar amanhã. Acho que não começa hoje, começa no começo do dia, né? Porque 00h e 1 minuto já é o sábado. Então vai ser 00h, tá marcado esse jogo aqui. Turquia e Paraguai. É a Copa do Mundo, né? Conquistando aí as atenções de todo mundo, né? Que gosta da bola, né? Quem gosta de futebol. Tem gente que não gosta, né, filho? Cada um tem o gosto, né? Se gostar, gostou. Se não gostar, vai fazer o quê? Então é isso aí. Agora são 18h36, vamos que vamos. Olha, eu quero mandar um abraço pra Heloísa lá na Rua 8, ela tá na escuta, né, Elo? Uma boa noite pra você aí, tá? Que Deus abençoe a sua vida e de todos os seus familiares. E um abraço especial para todos os nossos amigos aí da Rua Estreita aí da Escolha, esse pedacinho da Rua 8 aí que é conhecido como Rua Estreita, né? E o pessoal sempre ligadinho com a gente aqui. Muito obrigado pelo carinho da audiência de cada um de vocês. Nossos amigos aí dos sítios, chácaras, fazendas, condomínios, dos conjuntos habitacionais da cidade, de todos os cantos aí. Você que tá ligadinho com a gente, muito obrigado pela sua sintonia, viu, gente boa? Aí lembrando que hoje tem Feira da Lua, né? Já tá em pleno funcionamento lá no lago, né? Lá no Jardim São Paulo. Hoje é sexta-feira, sexto. Então hoje tem Feira da Lua? Deve ter, né? Acho que tem sim. Vai lá comer um pastelzinho e assistir o jogo da seleção, ué. Atenção, perdeu-se aqui na cidade uma carteira de identidade modelo novo em nome de Creonice Romero de Almeida, esposa do popular Fragoso. Pede-se a quem encontrou, por favor, entregar com urgência no Marcos Garcia Construção ou aqui na Luas FM, que será gratificado. 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Amanhã, sábado, às 20h, e domingo, dia 21, às 19h, ali na Rua 8, número 289. Você é convidado especial. Compareça, convide seus amigos e seus familiares.
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0: Olha a utilidade pública da sua rádio Luas FM. Atenção para o telefone do Hospital Municipal de 1º de Maio: 991-385295. Tomara que você não precisa, né? Mas se precisar ligar para o Hospital Municipal de 1º de Maio, o telefone é esse: 991-385295. Adiciona aí na agenda do seu celular esse número que pode lhe ser útil: 991-385295, telefone do Hospital Municipal de 1º de Maio. 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Atenção, foi encontrado aí no último domingo, aqui na avenida, na Rua 9, um celular da marca Poco, é de cor preta, e o dono desse celular pode procurar aqui na Luas FM. É o seguinte, ó, a pessoa que vier vai ter que saber o número do telefone, tá bom? Porque a gente vai ligar nele pra ver se é o dono realmente, tá certo? É, porque senão a gente não vai entregar, não.
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0: E tem gente que gosta de dar um migué, né? Isso. É. Então, ó, se você não for o dono, também não adianta nem vir aqui. Se você não souber o número do telefone, do seu telefone, então você não é o dono, tá bom? Verdade.
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0: Agora são 18h40. Vou atender o meu amigo João Totó, que ele tá na escuta, lá na Água do São Xavier. Boa noite, meu amigo Totó. Ele tá lá na casa da irmã dele, a Célia, que tá cuidando dele, muito bem cuidado, parabéns, viu, Célia? É outro João Totó, viu? Com certeza. É, mudou bastante mesmo. Parabéns, Totó, ó, ajuda a mana aí, viu? Isso, um abraço pra todos vocês. O Totó tá oferecendo aí pra todos os seus familiares, seus amigos, pra todos nós aqui da Luas FM.
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0: Agora vamos de música. Agora são 18h41. Vamos conferir se tô falando certo aqui.
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3: 6h41.
0: Pois é, né, rapaz? Eu falei 18h41. Boa noite. Chegando aí o grande sucesso do Duca e Dalvan. Lembra dessa? Mulher.

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2: Boa noite.
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2: Em Brasília, 19 horas.
3: Está no ar a Voz do Brasil. As notícias do governo federal que movimentaram o país no dia de hoje.
4: Olá, boa noite.
2: Boa noite para você que nos acompanha em todo o país.
4: Sexta-feira, 19 de junho de 2026.
2: Vamos ao destaque do dia: redução do analfabetismo.
4: Pela primeira vez na história, a população com mais de 15 anos que não sabe ler e escrever é menor que 5%.
2: Metade do total de analfabetos é idosa, sendo que também pela primeira vez há menos mulheres que homens nessa condição. Gabriela Noronha.
5: Para fortalecer a educação de jovens e adultos e combater o analfabetismo no Brasil, em 2024, o MEC lançou um pacto nacional que aumenta as vagas nessa modalidade de ensino nos sistemas públicos.
4: E ainda, em Minas Gerais, presidente Lula anuncia investimentos em hospital de referência para o tratamento de câncer em Belo Horizonte.
2: E em novo hospital universitário de São João del Rei, para atendimento de média e alta complexidade, que vai beneficiar 54 municípios.
4: Você vai ouvir também combate as apostas ilegais.
2: Decreto assinado pelo presidente Lula vai permitir bloqueio de bens das bets irregulares e destinação do dinheiro para o Fundo de Segurança Pública. Graziele Bezerra.
6: Segundo o Ministério da Justiça e Segurança Pública, ao todo, 25 milhões de brasileiros apostam nessas plataformas, sendo que um a cada quatro deles aposta todos os dias.
4: Hoje, na apresentação da Voz do Brasil, eu, Mariana Jungmann e Luciano Seixas.
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4: A taxa de analfabetismo no Brasil caiu para menos de 5%, a menor da série histórica.
2: O índice de pessoas que não sabem ler e escrever é maior entre os idosos com mais de 60 anos.
4: Políticas como o Pacto Nacional para a Educação de Jovens e Adultos vêm ajudando a reduzir ainda mais essa taxa no Brasil.
5: Na mesa, cadernos e lápis. No coração, sonhos que resolveram sair da gaveta. Aos 61 anos, a cearense Maria do Socorro não perde uma aula no Centro de Educação de Jovens e Adultos no Distrito Federal. Ela teve que trabalhar desde muito cedo e não aprendeu a ler e a escrever, mas decidiu voltar à sala de aula por meio do EJA. E hoje divide o tempo entre as lições e as faxinas que faz para ganhar a vida. A cada nova palavra que ela aprende, é um mundo novo que se abre.
7: Toda pra que eu vejo, eu tô lendo. Vou no mercado, aí eu vejo o preço das coisas, aí eu fico lendo.
5: Assim como Maria do Socorro, milhares de brasileiros têm vencido a luta contra o analfabetismo. Segundo novos dados do IBGE, em 2025, o Brasil tinha 8 milhões e 400 mil analfabetos com 15 anos ou mais, o que representa uma taxa de analfabetismo de 4,9%. O ministro da Educação, Leonardo Barchini, destacou que é o melhor resultado da série histórica.
8: Pela primeira vez na história, nós atingimos na população de mais de 15 anos, menos de 5% de analfabetos no Brasil. E sabe que a Unesco fala disso? Sabe que os organismos internacionais falam disso? Falam que um país, quando atinge menos de 5% de adultos analfabetos, ele está encaminhado para a erradicação do analfabetismo.
5: Segundo o IBGE, a população com 60 anos ou mais representava mais da metade do total de analfabetos em 2025. E entre os idosos, pela primeira vez, a taxa de analfabetismo entre as mulheres foi menor que a dos homens. De acordo com William Kratochiwil, analista do IBGE, sem considerar o grupo dos idosos, a taxa cai para menos de 3%.
9: Se tirarmos as pessoas de 60 anos ou mais do grupo de análise, essa taxa ela cai para 2,6%. Isso é reflexo de uma quase universalização da taxa de escolarização, da frequência à escola contínua de crianças de 6 a 14 anos, que em 2025 alcançou aí os 99,5%.
5: Para fortalecer a educação de jovens e adultos e combater o analfabetismo no Brasil, em 2024 o MEC lançou um pacto nacional que aumenta as vagas nessa modalidade de ensino nos sistemas públicos. A professora do EJ, Ana Isabel Lopes, ressalta que apesar das limitações, os alunos buscam a superação e o aprendizado.
10: A sede maior é essa, eu quero aprender a ler, escrever e eu quero fazer contas. E aí a gente, dentro desse universo, a gente vai apresentando um outro mundo, né? Outras discussões.
5: O Pacto Nacional pela Superação do Analfabetismo prevê mais de 3 milhões de novas matrículas no EJA. E o investimento total deve ser de 4 bilhões de reais até 2028. Reportagem Gabriela Noronha.
2: E o novo piso salarial dos professores da educação básica já está definido. Será de R$ 5.130,63.
4: Um reajuste de 5,4% em relação ao valor que estava em vigor, garantindo ganho real acima da inflação.
2: O decreto foi assinado pelo presidente Lula e publicado hoje no Diário Oficial.
4: Segundo a legislação vigente, a atualização anual do piso não pode ficar abaixo da inflação acumulada.
2: E os profissionais contratados por tempo determinado também estão entre os beneficiários do piso salarial nacional.
4: As inscrições para o Sisu Mais acabam hoje, mas os estudantes ainda têm algumas horas para aproveitar essa oportunidade.
2: O sistema aproveita notas de quem fez o último Enem, mas não foi selecionado no primeiro semestre para uma nova seleção de vagas remanescentes em universidades de todo o país.
4: E as notas de corte já foram divulgadas, o que ajuda a escolher cursos com mais chance de passar.
11: O Ministério da Educação divulgou as primeiras notas de corte parcial do Sisu Mais, uma etapa complementar do Sistema de Seleção Unificada, Sisu, que vai ofertar eventuais vagas disponíveis em instituições públicas de educação superior. A nota de corte pode ser consultada diretamente nas páginas do Sisu Aluno e do Sisu Vagas ou por meio da Central de Atendimento do MEC pelo telefone 0800-61-61-61. Ao todo, 34 instituições públicas de educação superior decidiram destinar vagas para o Sisu Mais. Estão sendo ofertadas 9.436 vagas em 532 cursos. A nota de corte deve ser utilizada pelo candidato apenas como uma referência da situação em que se encontra para concorrer à vaga selecionada, não sendo uma garantia de seleção. E atenção, o estudante que obtiver no mínimo 650 pontos na média das 5 provas do Enem está apto a participar do PEDME Licenciaturas caso se inscreva para um curso presencial de licenciatura e seja selecionado. Quem entrar no programa vai ganhar bolsa mensal de R$ 1.050 desde o ingresso até a conclusão do curso. Para mais informações, acesse as redes sociais do Ministério da Educação ou portalgov.br/MEC. Reportagem Júlio César de Oliveira.
2: Melhorar a qualidade do atendimento dos futuros médicos e garantir a regulação dos cursos de medicina.
4: Esses são os objetivos de uma medida provisória assinada hoje pelo presidente Lula, que torna obrigatória a aprovação no ENAMED, o Exame Nacional de Avaliação da Formação Médica, para obter o diploma e o registro profissional.
2: A medida vale apenas para novos alunos que ingressarem nos cursos de medicina.
12: Estudantes de medicina deverão obrigatoriamente ser aprovados no ENAMED, o Exame Nacional de Avaliação da Formação Médica, para obter o diploma e exercer a profissão. O ENAMED também vai substituir a prova teórica do Revalida, exame aplicado a médicos formados no exterior que querem validar o diploma no Brasil. As mudanças estão previstas em uma medida provisória assinada pelo presidente Lula durante a inauguração do Hospital Universitário da Universidade Federal de São João del Rei, em Divinópolis, Minas Gerais. Em entrevista coletiva, nesta sexta-feira, a secretária de Regulação e Supervisão da Educação Superior do MEC, Marta Abramo, afirmou que a nova política tem como objetivo melhorar a qualidade da formação médica e e fortalecer a supervisão dos cursos.
13: Isso agora vem reforçado na própria medida provisória no texto e vai ter um reforço legal, né, de que um dos objetivos do Enamed é exatamente auxiliar na avaliação, regulação e supervisão dos cursos de graduação de medicina. Isso está em perfeita consonância com o nosso Sistema Nacional de Avaliação. O resultado dos desempenhos podem constituir o referencial básico dos processos de regulação e supervisão da educação superior.
12: Com a medida, cada estudante deverá participar do Enamed duas vezes, a primeira ao final do quarto ano do curso, para ajudar a identificar dificuldades e permitir que as instituições façam os ajustes necessários. E a segunda prova será no último ano da graduação. Nesta última etapa, a aprovação no exame será obrigatória para que o formado possa se inscrever no Conselho Regional de Medicina, o CRM, e exercer legalmente a profissão. A exigência não vale para quem já está cursando medicina, apenas para quem entrar após a publicação da medida provisória. Para o secretário de Gestão do Trabalho e da Educação na Saúde do Ministério da Saúde, Felipe Proenço, a mudança é uma reivindicação das entidades médicas e responde a uma preocupação da população.
14: Traz essa grande preocupação com a qualidade da formação médica, com quem está atendendo a pessoa, de como que a pessoa que está sendo atendida vai poder saber sobre a qualidade da formação desse profissional. Para isso, foi fundamental tá ouvindo a população, tá ouvindo um clamor da sociedade que acha importante que tenha uma prova que avalie a qualidade da formação médica, e é exatamente isso que a medida provisória está apresentando, ouvindo essa preocupação, esse clamor.
12: O Enamed foi criado em 2025. Na primeira edição, 32% das escolas médicas do país tiveram a avaliação considerada insatisfatória. 33% dos estudantes concluintes não atingiram o nível mínimo de proficiência esperado. O exame será realizado duas vezes por ano pelo INEP, o Instituto Nacional de Estudos e Pesquisas Educacionais Anísio Teixeira, nos municípios que têm cursos de medicina. A edição de 2026 está com inscrições abertas até 29 de junho. As provas serão aplicadas no dia 13 de setembro. Reportagem Jéssica Gonçalves.
4: E o presidente Lula também anunciou hoje em Minas Gerais um pacote de investimentos em saúde com foco na ampliação do atendimento pelo SUS.
2: Foi inaugurado um novo hospital da Universidade Federal de São João del Rei, que vai beneficiar 1 milhão de pessoas em 54 cidades.
15: O Hospital da Universidade Federal de São João del Rei será referência em assistência à saúde, ensino e pesquisa. É o primeiro da região oeste de Minas Gerais totalmente destinado ao SUS. O hospital terá capacidade de atendimento de média e alta complexidade e vai beneficiar mais de 1 milhão de pessoas de 54 municípios. O presidente da Rede HU Brasil, que administra hospitais universitários federais, Arthur Chioro, detalhou como será a estrutura da nova unidade de saúde.
16: Esse hospital, que já está atuando, já tem paciente internado, vai ter 198 leitos. Desses 198 leitos, 55 serão de terapia intensiva. Nós teremos todas as principais especialidades clínicas, cirúrgicas, pediátricas.
15: O governo do Brasil vai investir 341 milhões de reais por ano no hospital universitário, além de 85 milhões de reais para a compra de equipamentos e mobiliários médico-hospitalares. Durante a inauguração, o presidente Lula falou sobre a importância de investimentos para a saúde e educação.
17: Nós estamos criando 40 e poucos hospitais universitários, e nós estamos fazendo mais investimento do que já foi feito em qualquer momento da história desse país na da saúde, por uma simples razão. Por uma simples razão. A Constituição brasileira diz que todos nós somos iguais perante a lei. Então o povo pobre tem que ter direito à mesma médica que o presidente da República tem.
15: Pela manhã, em Minas Gerais, Lula também anunciou investimentos para o Hospital Luxemburgo, em Belo Horizonte, referência no tratamento contra o câncer. A unidade, que pertence ao Instituto Mário Pena, passou a atender 100% pelo SUS e recebeu investimentos de 89 milhões e 300 mil reais, além de um acelerador linear para radioterapia e um equipamento de cirurgia robótica pelo Agora Tem Especialistas. O programa, que tem como principal objetivo reduzir fila de espera na saúde a partir de consultas, cirurgias e equipamentos, como ressaltou o ministro da Saúde, Alexandre Padilha.
18: E eu, para resumir o que é o Agora Tem Especialistas, ele é exatamente o que nós estamos vendo aqui. É a maior mobilização da história do SUS, tanto da rede pública quanto da rede privada do nosso país, para que a gente reduza o tempo que as pessoas esperam nas filas do SUS para fazer uma cirurgia, um exame, para começar o tratamento do câncer.
15: Em Divinópolis também foram entregues veículos para transporte de pacientes pelo novo PAC Saúde e pelo programa Caminhos da Saúde. Em Minas Gerais, já foram selecionados 314 veículos entre vans, micro-ônibus e ambulâncias com investimentos superiores a 127 milhões de reais. De Divinópolis, em Minas Gerais, Luciana Colares de Holanda.
4: E o governo do Brasil também está investindo para promover o cuidado, fortalecer a assistência e reduzir riscos no Sistema Único de Saúde.
2: Para isso foi criada a Política Nacional de Qualidade e Segurança do Paciente, com o objetivo de dar mais qualidade no atendimento aos pacientes.
19: Segurança, qualidade e acolhimento no atendimento à saúde. Para reforçar esse cuidado no SUS, o governo do Brasil instituiu a Política Nacional de Qualidade e Segurança do Paciente. A medida busca prevenir falhas, aprimorar a comunicação entre as equipes e oferecer uma assistência cada vez mais segura e humanizada, explica Luísa Bezerra Frazão, coordenadora-geral de atenção hospitalar do Ministério da Saúde.
20: A gente traz o paciente como centro do cuidado, esse é o maior ganho que a política ela faz menção, né, que o paciente, além dos direitos, ele tem deveres e ele deve ser olhado nas suas peculiaridades, na sua individualidade.
19: Entre as ações prioritárias estão a identificação correta do paciente, a prevenção de infecções, o uso seguro de medicamentos e a melhoria da comunicação entre as equipes de saúde. A política também incentiva o monitoramento de falhas para que os erros sejam compreendidos e não voltem a acontecer. A médica Cláudia Mello, do Núcleo Estadual de Gestão Estratégica de Segurança do Paciente do Rio de Janeiro, destaca a tecnologia no processo de cuidados.
21: Com a vinda da tecnologia, do avanço, da melhoria dos cuidados, essa reorganização teve que ser feita. É ampliar o engajamento do paciente no seu cuidado. Esse é o principal modelo que a gente quer desde sempre. O paciente entender que ele é o dono do seu cuidado, que ele tem que participar, se envolver na sua rotina de atendimento.
19: A implementação dessa política vai atender ações estratégicas a diferentes contextos de atenção à saúde, incluindo a atenção primária, a atenção hospitalar, os serviços de urgência e emergência e a atenção domiciliar. Reportagem Pablo Mundim.
4: Uma medida provisória assinada hoje pelo presidente Lula e será um passo a mais para a redução das filas por liberação de benefícios do INSS.
2: Ela reduz de 45 para 30 dias o prazo para a inclusão de processos administrativos e serviços no programa de gerenciamento de benefícios.
22: O governo federal reduziu de 45 para 30 dias o prazo para acelerar a análise de processos acumulados no INSS. Agora, os pedidos parados há pelo menos um mês entram direto no programa de gerenciamento de benefícios. O PGB prevê o pagamento de bônus para os servidores do INSS por análises extras que eles realizarem além da sua capacidade ordinária. A medida não gera custos adicionais para os cofres públicos. A presidente do INSS, Ana Cristina Silveira, explica as vantagens da nova regra.
23: Com a norma publicada pelo governo do Brasil, os processos que estiverem há mais de 30 dias aguardando análise poderão ser incluídos no PGB, programa que reforça nossa capacidade de atendimento. Estamos utilizando os recursos já previstos para tornar o atendimento mais ágil, reduzir o tempo de espera e garantir que os direitos da população sejam reconhecidos com mais eficiência.
22: Com a mudança, a expectativa do governo é beneficiar de imediato mais de 100 mil cidadãos que aguardam uma resposta da Previdência Social. A nova regra já está em vigor em todo o país. Reportagem Pedro Sardinha.
4: 25 milhões de brasileiros têm usado plataformas ilegais de apostas online, as chamadas bets, e um quarto deles jogam nelas todos os dias.
2: Para conter o avanço desse mercado irregular, foi assinado hoje pelo presidente Lula um decreto que garante o bloqueio de recursos financeiros dessas empresas.
4: E destina recursos a ações de prevenção e combate à criminalidade.
0: Um decreto assinado nesta sexta-feira pelo presidente Lula aumenta a rigidez contra o mercado de apostas ilegais, garantindo mais efetividade no bloqueio de bens e recursos de agentes que operam fora da lei. De acordo com o ministro da Fazenda, Dario Durigan, ao identificar apostas ilegais, a Secretaria de Prêmios e Apostas vai notificar as instituições financeiras para que bloqueiem, em até 24 horas, os valores existentes e interrompam novas transações.
1: A partir de agora, com o decreto do presidente regulamentando a lei antifacção, uma notificação, um auto, um novo documento que vai ser apurado pela SPA, vai ser enviado diretamente aos bancos e às instituições financeiras, com ciência do Banco Central. A obrigação legal passa a valer e a instituição financeira tem que bloquear todas as contas que ela tiver identificado por onde passou recurso dessas bets ilegais.
0: Cumprido o devido processo, os recursos bloqueados serão destinados ao Fundo Nacional de Segurança Pública, contribuindo para o financiamento de ações de prevenção e combate à criminalidade. Segundo o Ministério da Justiça e Segurança Pública, as bets ilegais representam entre 41% e 51% das plataformas que operam na legalidade. Ao todo, 25 milhões de brasileiros apostam nessas plataformas, sendo que um a cada quatro deles aposta todos os dias. Por isso, o ministro da pasta, Wellington César Lima e Silva, considera importante a iniciativa de conter as ações criminosas em sites ilegais.
3: Não é trivial esse esforço que o governo federal faz, antes pelo contrário, ele é muito robusto e complementar de tantas outras iniciativas que estão sendo adotadas. Esse é um largo passo nesse combate às bets ilegais.
0: Desde outubro de 2024, o governo do Brasil vem desenvolvendo medidas para combater o jogo ilegal e o endividamento das famílias. Uma delas foi a exclusão dos beneficiários de programas sociais dessas plataformas. Além disso, o Ministério da Fazenda criou o botão de autoexclusão, em que o próprio cidadão pede voluntariamente para ser excluído de qualquer cadastro de casas de apostas. Quase 700 mil pessoas já utilizaram a ferramenta. Em outra frente, cerca de 50 mil sites ilegais já foram bloqueados pela Anatel. 780 perfis e 306 publicações que promoviam apostas irregulares, além de 190 aplicativos não autorizados, foram retirados do ar. Reportagem Graziele Bezerra.
2: Pequenos negócios já renegociaram mais de 15 bilhões de reais por meio do novo Desenrola Brasil, programa de renegociação de dívidas do governo federal.
4: Além das empresas, o programa também tem modalidades voltadas para pessoas físicas e produtores rurais.
2: Considerando todas elas, o novo Desenrola Brasil já contabiliza mais de 1 milhão de operações contratadas.
4: As renegociações de dívidas envolvem descontos de até 90%, juros reduzidos e a possibilidade de uso do FGTS para quitação de débito de pessoas físicas.
2: O ministro do Empreendedorismo, da Microempresa e da Empresa de Pequeno Porte, Paulo Pereira, destaca os principais resultados alcançados em menos de 2 meses.
6: São mais de 1 milhão de dívidas que foram negociadas, mais de 18 bilhões de reais emprestados, o que fez com que 912 mil operações de pessoas físicas fossem resolvidas pelo Desenrola. Quando a gente olha para as pessoas jurídicas, os números também são incríveis, são mais de 120 mil operações, 15 bilhões de reais emprestados para que as empresas saiam da dívida cara, dos juros altos, da negativação e possam limpar os seus nomes, investir e contratar mais.
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4: Após 15 anos da primeira Conferência Nacional de Arquivos, o Brasil volta a discutir o papel estratégico da preservação documental.
2: A conferência já realizou encontros em quase todos os estados e discute as propostas para uma nova política para o setor.
19: Os debates envolvem temas como preservação digital, acesso à informação, proteção de dados e os desafios das novas tecnologias para a memória pública. Os debates também abordam capítulos importantes da história brasileira, como acesso a documentos sobre a escravização da população negra, a preservação dos arquivos da ditadura militar e ações voltadas à memória e à reparação histórica. Temas que reforçam o papel dos arquivos na garantia do direito à verdade e à construção da cidadania, disse a ministra da Gestão e da Inovação em Serviços Públicos, Esther Dweck.
5: Arquivos são estruturas fundamentais para garantir direitos no presente e construir perspectivas de futuro. São infraestruturas estratégicas de informação indispensáveis ao funcionamento do Estado, voltado para a sua sociedade e especialmente ao fortalecimento da democracia.
19: O debate percorreu 24 estados e mobilizou mais de 2.500 participantes de todo o país. Agora, 500 delegados e convidados vão construir propostas para orientar as políticas públicas do setor. Reportagem Pablo Mundino.
4: Essas foram as notícias do Governo do Brasil.
2: Uma realização da Secretaria de Comunicação Social da Presidência da República.
4: Com produção da empresa Brasil de Comunicação.
2: Fique agora com as notícias do Poder Judiciário e do Congresso Nacional. Boa noite, bom fim de semana.
4: A gente volta na segunda. Boa noite.
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9: STF vai julgar a validade do sistema de cotas em processo seletivo interno da universidade.
10: STJ decide que pagamento de dívida que motivou a ação de despejo não impede rescisão de contrato de aluguel por atrasos durante o processo.
9: Eleições 2026. 7 estados já solicitaram apoio das Forças Armadas para a atuação no primeiro turno.
10: Boa noite, eu sou Marcela Luiza.
9: Eu sou Walter Lima.
10: Supremo Tribunal Federal vai decidir se é constitucional a aplicação do sistema de cotas em processo seletivo interno de universidade quando os candidatos já se submeteram à ação afirmativa para ingressar na instituição.
9: A tese a ser definida pelo STF deverá ser aplicada aos casos semelhantes em todo o país. Marcelo Della Libera.
25: Ao se manifestar pela repercussão geral do tema, o presidente do Supremo Tribunal Federal, ministro Edson Fachin, ressaltou que, em diversos precedentes, a Corte decidiu que a política de cotas é um instrumento legítimo de concretização da igualdade material. O caso em exame, contudo, apresenta contornos ampliados sobre o tema, pois consiste em definir se a extensão da ação afirmativa aos processos seletivos internos destinados à progressão acadêmica é indispensável à preservação do princípio da igualdade material.
10: Diante de ação de despejo por falta de pagamento, inquilino pode quitar dívida e assim manter o contrato.
9: Mas para o STJ, se houver atrasos reiterados ao longo do processo, pode haver a rescisão. A ministra Nancy Andrighi foi a relatora. Fátima Uchoa.
26: Uma ação de despejo foi julgada improcedente pelo fato de os débitos terem sido quitados antes da citação. Já o Tribunal de Justiça do Distrito Federal reconheceu que o inquilino manteve inadimplência reiterada, pagando com atraso os aluguéis vencidos ao longo do processo. No STJ, a terceira turma manteve esse acórdão, considerando que a possibilidade de quitar a dívida e impedir o despejo é uma chance que a lei dá ao inquilino de boa fé e não deve servir como meio para proteger a inadimplência contínua.
10: 7 estados já solicitaram apoio das Forças Armadas para atuação no primeiro turno das eleições.
9: O anúncio foi feito por Murilo Salmito, secretário-geral da presidência do TSE. Fábio Ruas.
27: Os pedidos ainda precisam ser aprovados pelo plenário do TSE para então serem encaminhados à presidência da República. Desde 1994, as Forças Armadas transportam urnas e equipamentos para as eleições, além de ajudar no deslocamento de servidores da Justiça Eleitoral. O objetivo é garantir o voto de quem mora em locais de difícil acesso.
10: A segunda etapa da itinerância Cidadania Aqui com Você começa amanhã na comunidade indígena Espírito Santo, em Oiapoque, no Amapá.
11: A iniciativa é do Conselho Superior da Justiça do Trabalho, Rafael Silva.
12: Depois de passar 2 dias na aldeia Manga, a itinerância e a cidadania aqui com você foi para a aldeia Espírito Santo para oferecer os serviços ao longo do fim de semana. As equipes que ficarão no local esses dias montaram hoje mesmo a estrutura, porque amanhã, logo cedo, o mutirão começa o atendimento aos indígenas. Eles vão ter acesso de graça desde a emissão de documentos, concessão de benefícios sociais, soluções de questões trabalhistas, até capacitações e atendimento de saúde. Os atendimentos vão das 8 da manhã às 6 da tarde.
10: 6 pessoas são condenadas por desvio de mais de R$800 mil de verbas do SUS.
11: A ação foi movida pelo MPF, Vanessa Pereira.
13: Segundo a sentença, os réus faziam parte de um esquema criminoso de desvio de recursos públicos do SUS no município de Barra do Piraí, no Rio de Janeiro. Investigações mostraram que o grupo realizava transferências irregulares de verba do Fundo Municipal de Saúde para contas bancárias de terceiros e empresas, sem a realização de um processo formal de ordenação de despesas ou justificativa administrativa. Os 6 envolvidos foram condenados por peculato e crimes de responsabilidade, com penas que variam entre 6 e 19 anos de prisão, além de multas individuais, ressarcimento dos valores desviados e perda do cargo público. Ainda cabe recurso da decisão.
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10: Uma boa noite.
11: Bom fim de semana e até segunda-feira.
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1: Eu sou Ricardo Nakaoka e estes são os destaques de hoje do Jornal do Senado, que começa agora. Sancionado o piso salarial de R$ 5.130 para professores da educação básica. Proposta garante exame para diagnóstico do autismo no SUS. Regulamentação da profissão de cuidador de pessoa com deficiência vai a plenário. Boa noite. Mais de 2 milhões de professores da educação básica terão um novo piso salarial a partir desse ano. O governo sancionou o reajuste para R$ 5.130, um aumento de 5,4%. A nova lei também cria uma regra permanente para a correção anual dos valores, com base na inflação e no crescimento das receitas do Fundeb. Relatora da proposta, a senadora professora Dorinha Seabra, afirma que a medida traz mais previsibilidade para gestores e professores e reforça a valorização de uma carreira essencial para a qualidade da educação no país.
2: O piso do professor, ele é a primeira estrutura de valorização e de organização da carreira. A partir do piso que as carreiras podem e devem se organizar. Não tem educação pública de qualidade se nós não tivermos professores e professoras bem valorizados e respeitados.
1: E muitas vezes, estudantes com altas habilidades ou superdotação enfrentam dificuldades para ter suas necessidades educacionais reconhecidas e atendidas. Para garantir mais inclusão e desenvolvimento desses talentos, foi sancionada a Política Nacional voltada a esse público. Os detalhes com a repórter Patrícia Oliveira.
3: A Política Nacional para Estudantes com Altas Habilidades ou Superdotação apoia a identificação precoce e o desenvolvimento dos alunos no sistema educacional brasileiro. A lei cria também um cadastro nacional desses estudantes e prevê estratégias como o enriquecimento curricular, aceleração parcial em áreas específicas do conhecimento e a aceleração integral da trajetória escolar, de acordo com as necessidades de cada aluno. O texto relatado pela senadora professora Dorinha Seabra, do União do Tocantins, também prevê a formação especializada de profissionais da educação para receber esses estudantes.
4: Essa é uma forma de garantir e respeitar as diferenças para que elas não se tornem barreiras para que essas crianças e jovens permaneçam nas nossas escolas.
3: A nova lei autoriza ainda a criação de centros de referência especializados para apoiar estudantes, famílias e professores.
1: Identificar o transtorno do espectro autista nos primeiros anos de vida pode fazer diferença no desenvolvimento e na qualidade de vida das crianças. Para ampliar o acesso ao diagnóstico precoce, avançou no Senado um projeto que obriga o SUS a oferecer exames específicos. A proposta obriga o SUS a oferecer, de forma integral e prioritária, exames especializados para identificar o transtorno do espectro autista. Entre eles estão BERA, exame que avalia como os estímulos sonoros são transmitidos pelo nervo auditivo até o tronco cerebral, a ressonância magnética e o eletroencefalograma, além de avaliações clínicas multiprofissionais. A proposta busca reduzir as barreiras de acesso ao diagnóstico, garantir intervenções mais cedo e fortalecer a inclusão e o desenvolvimento de crianças, adolescentes e demais pessoas com TEA. A senadora Damaris Alves, do Republicanos do Distrito Federal, leu o relatório favorável do senador Flávio Arnes, do PSB do Paraná, destacando as vantagens para a população. O projeto foi apresentado por Flávio Bolsonaro, do PL do Rio de Janeiro, e agora segue para a votação final na Comissão de Assuntos Sociais.
5: A relação entre diagnóstico precoce e proteção do paciente é evidente, pois a identificação rápida funciona como defesa contra negligências e formas de violência institucional.
1: E seguiu para o plenário do Senado com pedido de urgência para a votação o projeto que regulamenta a profissão de cuidador de pessoa com deficiência. A proposta recebeu o aval da Comissão de Assuntos Sociais. Repórter Marcela Diniz.
6: De acordo com o projeto aprovado na Comissão de Assuntos Sociais, o cuidado profissional de pessoa com deficiência deve ser feito por maior de 18 anos, sem antecedentes criminais e com assistência integral, o que inclui atenção à saúde, alimentação, higiene pessoal, recreação, ao lazer e à cultura. A violação de direito ou garantia configura hipótese de demissão por justa causa. Para a relatora da proposta, senadora Damaris Alves, do Republicanos do Distrito Federal, a atual falta de regras mínimas para o desenvolvimento da atividade além de expor as pessoas com deficiência a riscos concretos de negligência, abuso ou violação de direitos, contribui para a invisibilidade e, consequente, desvalorização dos cuidadores.
7: É fundamental para a inclusão desses profissionais e dos serviços que eles prestam na estruturação dos serviços de saúde, cuja relevância se acha em evidente expansão e que deve absorver parcela cada vez mais expressiva da população economicamente ativa nos próximos anos.
6: O projeto que regulamenta a profissão de cuidador de pessoa com deficiência é de iniciativa da deputada Laura Carneiro, do PSD do Rio de Janeiro, e seguiu com pedido de urgência para votação no plenário.
1: O Senado deve iniciar a análise de um projeto que garante o pagamento de seguro-desemprego na entressafra do açaí para trabalhadores portuários avulsos que tenham como profissão principal a movimentação de cargas desse fruto em portos da Amazônia Legal. O benefício de um salário mínimo será devido por 3 meses no período entre o fim de uma colheita e o início da próxima. Os detalhes com o repórter Alexandre Campos.
8: Pelo projeto, o benefício será pago apenas para quem comprovar o exercício da atividade e for registrado no órgão gestor de mão de obra, uma espécie de associação dos portuários avulsos. Não terá direito quem já receber seguro-desemprego referente a outra atividade, pescador artesanal inclusive, ou benefício previdenciário ou de prestação continuada, exceto pensão por morte e auxílio acidente. Autor da proposta, o senador Randolph Rodrigues, do PT do Amapá, citou a importância da cadeia do açaí nos estados da Amazônia Legal, inclusive na geração de renda.
9: O açaí é um dos principais produtos da Amazônia, é um dos principais produtos do Amapá. O Amapá, em especial, é o principal exportador, um dos principais exportadores de açaí do país, e é onde tem, já por estudos da Embrapa, o açaí com melhor qualidade, maior diversidade de cultura. Como temos safras entre safras de açaí, é essa a necessidade desse projeto que apresentamos.
8: O projeto ainda prevê o cruzamento de informações de bancos de dados de órgãos públicos federais para verificação dos requisitos de concessão e manutenção do benefício. O pagamento será cancelado se identificada fraude ou recebimento de renda que impeça sua acumulação.
1: E com a alta do preço dos combustíveis, agravada pelos conflitos no Oriente Médio, o governo federal liberou uma nova ajuda ao setor aéreo. Uma medida provisória que agora será analisada pelo Congresso Nacional garante até R$8 bilhões em empréstimos para as companhias aéreas nacionais, com recursos do Fundo Nacional de Aviação Civil. A expectativa é reduzir o impacto dos custos operacionais e preservar a oferta de voos. O financiamento terá juros de 4% ao ano e prazo de pagamento de até 5 anos. A medida ainda precisa ser analisada pelo Congresso Nacional no prazo de 120 dias. Se for aprovada, o texto será convertido em lei.
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1: Com edição de Paula Groba e trabalhos técnicos de João Lira, o Jornal do Senado fica por aqui. Acompanhe agora as notícias do Tribunal de Contas da União e da Câmara dos Deputados. Boa noite e um bom fim de semana.
11: Minuto do TCU.
12: O Tribunal de Contas da União avaliou as ações do governo para combater golpes digitais que utilizam a identidade de órgãos públicos. São fraudes em que criminosos se passam por instituições públicas para enganar cidadãos por e-mail, aplicativos de mensagens e outros canais digitais. A auditoria apontou falta de coordenação entre as organizações responsáveis pela prevenção e resposta aos crimes. Para o TCU, não existe uma estratégia integrada para enfrentar o problema e proteger a população. Isso dificulta a identificação de riscos e pode aumentar a exposição da população a golpes. O tribunal fez recomendações para melhorar a articulação e ampliar as ações de prevenção e conscientização. Saiba mais em tcu.gov.br.
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14: Câmara cria política para pessoas com transtorno do neurodesenvolvimento.
15: Plenário dispensa licitação para SUS comprar medicamentos da Hemobras.
14: Deputados aprovam a regulamentação da profissão do psicopedagogo.
15: Boa noite. Os deputados aprovaram um projeto de lei que regulamenta o exercício profissional da psicopedagogia. A repórter Luciana Vieira tem os detalhes da proposta.
16: Uma proposta aprovada pela Comissão de Constituição e Justiça da Câmara regulamenta o exercício profissional da atividade de psicopedagogia em todo o território nacional. De acordo com a proposta, poderão exercer a atividade os titulares de diploma de graduação em psicopedagogia ou aqueles formados em pedagogia, psicologia, fonoaudiologia e licenciaturas que concluírem especialização na área com carga mínima de 600 horas ou 80% da carga prevista no prazo de até 60 meses após a publicação da lei. Também ficam autorizados profissionais com qualquer graduação que tenham concluído especialização em psicopedagogia de no mínimo 360 horas antes da publicação da norma, além de pessoas que comprovarem atuação na área por pelo menos um ano, desde que obtenham graduação ou especialização em até 5 anos. Diplomas estrangeiros revalidados também serão aceitos. O texto assegura ainda que profissionais que já ocupam cargos ou funções de psicopedagogo em instituições públicas ou privadas poderão continuar exercendo suas atividades. Tanto os cursos de graduação em psicopedagogia quanto as especializações com carga mínima de 600 horas devem contar com estágio prático supervisionado como requisito para o exercício profissional. A regra, porém, não valerá para estudantes que já estiverem matriculados antes da entrada em vigor da lei. O texto aprovado detalha as funções do psicopedagogo em diferentes contextos. Em instituições educacionais, o profissional poderá atuar no enfrentamento de problemas de aprendizagem, colaborar com a formulação de políticas e orientações pedagógicas, apoiar processos de inclusão de estudantes com deficiência ou dificuldades de aprendizagem e desenvolver ações preventivas. Em ambientes clínicos, consultórios e hospitais, caberá ao psicopedagogo realizar diagnóstico de dificuldades de aprendizagem, intervir e acompanhar indivíduos com essas dificuldades, aplicar métodos e instrumentos específicos, prestar consultoria, elaborar relatórios e orientar cursos e serviços na área. O texto também prevê o encaminhamento a outros profissionais quando necessário. A proposta estabelece ainda que o psicopedagogo deve manter sigilo sobre informações obtidas no exercício da atividade. O compartilhamento de dados só poderá ocorrer com outros profissionais envolvidos no atendimento e igualmente submetidos ao sigilo. O descumprimento dessa regra poderá resultar em sanções civis e penais. Durante a votação, o deputado Patrus Ananias, do PT de Minas Gerais, disse que a psicopedagogia é o encontro da educação com a psicologia.
17: Então, de uma forma amorosa, de uma forma pedagógica, as nossas professoras, os nossos professores, devidamente capacitados na formação da psicopedagogia, podem trabalhar essas duas dimensões da educação, do aprendizado, da abertura do conhecimento para novos horizontes e novas possibilidades, mas também do autoconhecimento da criança, do jovem, voltando para si mesmo, para se melhor conhecer e assim melhor conhecendo, tenham mais consciência para alargar e aprofundar os seus conhecimentos.
16: O projeto que regulamenta o exercício profissional da atividade de psicopedagogia já pode seguir para a análise do Senado, a menos que haja recurso para a votação antes pelo plenário da Câmara. Da Rádio Câmara de Brasília, com informações de Paula Bittar, Luciana Vieira.
13: Agricultura.
18: Vair Vieira de Mello, do Republicanos do Espírito Santo, defende a renegociação das dívidas dos produtores rurais. Na avaliação do deputado, a proposta busca garantir condições para a continuidade da produção agropecuária e o abastecimento de alimentos no país.
15: Vair Vieira de Mello também questiona a política de gastos do governo e afirma que despesas com viagens e diárias impactam muito as contas públicas. Para ele, o executivo deveria priorizar o controle de gastos em vez de atribuir ao Congresso a responsabilidade pelos desafios fiscais.
13: Meio Ambiente.
18: Nilton Tato, do PT de São Paulo, registra a campanha Junho Verde como um importante debate para conscientização ambiental. Para ele, a redução do desmatamento e a transição para fontes de energia mais limpas são importantes para enfrentar os desafios ambientais da atualidade.
15: Nilton Tato também ressalta o papel do Brasil nas discussões internacionais sobre desenvolvimento sustentável. De acordo com o parlamentar, o Congresso deve priorizar pautas que conciliem a redução do efeito estufa e a melhoria da qualidade de vida da população.
13: Desenvolvimento Regional.

0: transporte, moradia, participação social, emprego, comunicação e informação. O título Cidade Amiga do Idoso será conferido por um conselho composto por representantes dos governos federal, estaduais, distrital e municipais, bem como das entidades representativas da população idosa. O título terá validade de 3 anos. Depois disso, as políticas adotadas e os compromissos assumidos serão reavaliados. O autor da proposta, deputado Pompeu de Matos, do PDT do Rio Grande do Sul, diz que o título estimula os municípios a adotarem políticas para acolher e dar mais qualidade de vida a essa população.
1: Ele busca proteger, reconhecer, apoiar, acolher os nossos idosos, que são, na verdade, os trabalhadores de ontem, que carregaram cada cidade do meu Rio Grande nos braços, carregaram cada estado desse país e hoje são aposentados, mal remunerados, são idosos desrespeitados, desvalorizados, mal acolhidos.
0: O projeto que cria o título Cidade Amiga do Idoso para os municípios que adotarem políticas em favor da população idosa seguiu para a sanção presidencial e já pode virar lei. Da Rádio Câmara de Brasília, com informações de Antônio Vital, Marcelo Larcher.
2: Transportes.
3: Eduardo Bismarck, do PV, comemora a decisão da Agência Reguladora do Estado do Ceará de autorizar novas empresas a operar linhas de ônibus nas macro-regiões do Litoral Leste e do Vale do Jaguaribe. Ele avalia que a mudança deve melhorar a segurança e a regularidade das viagens.
4: Eduardo Bismarck relata que moradores das duas macro-regiões enfrentavam panes frequentes e longas esperas durante deslocamentos de ônibus. Ele cita Beberibe, Aracati, Limoeiro do Norte e Capuí, entre outros municípios atendidos pela nova etapa da operação.
3: Cobalcini, do MDB, cobra da NTT a revisão do projeto de concessão de rodovias federais em Santa Catarina. O deputado considera insuficiente a previsão de cerca de 80 quilômetros de duplicação nos 2 lotes previstos com contratos de 30 anos.
4: Cobalcini afirma que Santa Catarina depende dessas estradas para o escoamento de produtos da região oeste do estado até os portos. Ele defende a duplicação de trechos estratégicos das BRs 282 e 470, além de melhorias na BR-153 para atender a região do Alto Uruguai.
2: Saúde.
3: A Câmara aprovou proposta que permite que o SUS adquira sem licitação medicamentos feitos pela Hemobras. O repórter Antônio Vital acompanhou a votação.
5: A Câmara dos Deputados aprovou o projeto que permite a contratação direta, sem licitação, para compra de medicamentos hemoderivados ou produzidos por biotecnologia para pacientes do Sistema Único de Saúde. O projeto, apresentado pelo deputado Jorge Sola, do PT da Bahia, não exige licitação quando os medicamentos forem produzidos por instituição pública que seja o único fornecedor desse tipo de produto no país. No Brasil, a única empresa pública do setor é a Hemobras, como é conhecida a Empresa Brasileira de Hemoderivados e Biotecnologia, vinculada ao Ministério da Saúde. A empresa processa o plasma doado nos hemocentros para fabricar medicamentos para o Sistema Único de Saúde. Ela produz hemoderivados, que são medicamentos feitos a partir do plasma do sangue humano e usados no tratamento de doenças como hemofilia. Produz ainda medicamentos biotecnológicos, obtidos por meio de engenharia genética, como o chamado fator 8, usado em pacientes com hemofilia A. Medicamentos produzidos por biotecnologia também são usados no tratamento de alguns tipos de câncer e doenças autoimunes. O projeto recebeu parecer favorável do relator, deputado Clodoaldo Magalhães, do PV de Pernambuco, mas foi criticado em plenário por deputados do Novo e do Missão. Para o deputado Gilson Marques, do Novo de Santa Catarina, dispensar licitação para produtos de biotecnologia feitos pela Hemobras prejudica a concorrência e pode encarecer os custos.
6: Com relação aos hemoderivados, de fato, a Hemobras já produz quase que 100% dos medicamentos desse estilo. No entanto, os produtos biotecnológicos é uma ampla gama que vai poder ter quase que um monopólio da Hemobras e, obviamente, isso é negativo. Não faz sentido ter esse monopólio forçado com dispensa de licitação de uma única empresa. Vai quebrar todo o mercado que trata e que produz esse tipo de serviço. É inacreditável.
5: O autor da proposta, Jorge Sola, defendeu a preferência para a Hemobras e a produção nacional de medicamentos usados no tratamento de diversas doenças.
7: Existem duas tecnologias que a Hemobras utiliza. Uma é o fracionamento do plasma. Para o fator 8, que é usado em pacientes hemofílicos, o fracionamento do plasma, presidente, não é suficiente. Por isso foi criada uma segunda planta de biotecnologia, de engenharia genética. O que não pode acontecer é obrigar um processo licitatório onde qualquer empresa

0: outro país pode querer concorrer quando nós investimos muito para ter capacidade de produção nacional.
1: O projeto que permite a contratação direta, sem licitação, para compra de medicamentos hemoderivados ou produzidos por biotecnologia por instituições públicas, agora será analisado no Senado. Da Rádio Câmara, de Brasília, com informações de Daniele Lessa, Antônio Vital.
2: Segurança Pública.
3: Carla Dixon, do PL, critica a situação da segurança pública no Rio Grande do Norte e cobra ações do governo estadual. Ela ressalta que o aumento dos casos de violência e a atuação de facções criminosas tem gerado um clima permanente de medo e insegurança para a população.
4: Carla Dixon também registra o atentado contra o vereador Cabo Davidson, em Mossoró, durante uma transmissão ao vivo. A deputada lembra que o ataque deixou o vereador ferido e provocou a morte de seu assessor, num episódio que, segundo ela, deixa evidente o avanço da criminalidade no estado.
3: Lingo Portela, do PL de Minas Gerais, critica a forma como o governo federal apresentou a possibilidade de usar agências dos Correios para a devolução de celulares roubados. Para ele, a justificativa sobre eventual receio de atendimento em delegacias desvaloriza o trabalho da Polícia Civil.
4: Lincoln Portela defende a atuação de delegados e profissionais da segurança pública na investigação e recuperação de bens roubados. O parlamentar afirma que o executivo deve fortalecer as forças policiais, preservando a confiança da população nos órgãos de segurança.
3: Capitão Alden, do PL da Bahia, defende a derrubada do veto ao projeto que estabelece em 35 anos a idade máxima para ingresso nos quadros gerais das polícias militares e dos corpos de bombeiros militares. Ele explica que a proposta cria uma regra nacional para o acesso aos concursos das corporações.
4: Capitão Alden argumenta que candidatos com mais de 30 anos possuem condições físicas e técnicas para exercer as funções militares. Para o deputado, a medida evita restrições consideradas injustas e amplia as oportunidades para milhares de concurseiros em todo o país.
2: Justiça.
3: Érica Cocai, do PT do Distrito Federal, defende a apuração rigorosa das denúncias relacionadas ao Banco Master. Na visão da deputada, os fatos divulgados precisam ser esclarecidos para garantir punição exemplar.
4: Érica Cocai sustenta que as investigações devem alcançar todas as pessoas envolvidas no caso, independentemente da posição política. A parlamentar também exalta ações do governo federal de combate à corrupção e de fortalecimento dos instrumentos de fiscalização e controle.
3: Adriana Ventura, do Novo de São Paulo, cobra investigação sobre denúncias de corrupção veiculadas pela imprensa que envolvem membros do Congresso Nacional. Na avaliação da deputada, falta coragem a muitos parlamentares na hora de fiscalizar seus pares.
4: Adriana Ventura também defende o avanço da proposta que acaba com o foro privilegiado para autoridades. De acordo com a legisladora, a medida contribui para fortalecer a igualdade perante a lei e aumentar a confiança da população nas instituições públicas.
3: Maurício Marcon, do PL do Rio Grande do Sul, critica decisões e investigações em tramitação no Supremo Tribunal Federal sobre membros de oposição ao governo federal. O parlamentar acredita que há tratamento desigual em casos analisados pela corte.
4: Maurício Marcon também cobra o aprofundamento das investigações relacionadas ao Banco Master. Segundo o deputado, é necessário esclarecer vínculos entre políticos, autoridades e pessoas citadas nas investigações para garantir transparência e responsabilização dos envolvidos.
2: Votação.
3: O plenário da Câmara ampliou direitos para as pessoas com transtorno do neurodesenvolvimento. Os detalhes com a repórter Cibele Comanete.
5: A Câmara dos Deputados aprovou o projeto que cria uma política nacional voltada para as pessoas diagnosticadas com transtornos do neurodesenvolvimento, com medidas nas áreas de saúde, educação e inclusão social. Os chamados transtornos do neurodesenvolvimento incluem, entre outros, o transtorno do déficit de atenção com hiperatividade, o TDAH, o transtorno do espectro autista, o TEA, e a dislexia. A proposta admite a equiparação dessas pessoas à condição de pessoa com deficiência, desde que haja avaliação biopsicossocial feita por equipe multiprofissional. Essa análise vai considerar se as limitações, junto com as barreiras do ambiente, dificultam a participação plena desses indivíduos na sociedade. O projeto inicial, apresentado pelos deputados Alex Manente, do Cidadania de São Paulo, Anne Ortiz, do PP do Rio Grande do Sul, e Amon Mandel, do Republicanos do Amazonas, se concentrava em ações para pessoas com TDAH, o que foi ampliado pela relatora, deputada Andréia Siqueira, do PSB do Pará. Segundo ela, a proposta organiza políticas públicas já existentes, criando uma base legal mais clara para o atendimento dessas pessoas. O deputado Alex Manente, um dos autores, disse que a proposta amplia direitos.
6: Nós aprovamos aqui uma medida que visa garantir os direitos das pessoas que têm o transtorno que é o TDAH, cada vez crescente no Brasil. E nós, com essa matéria, conseguiremos dar vazão, primeiro, à avaliação e o diagnóstico biopsicossocial, que é isso, uma avaliação multiprofissional para garantir os direitos das pessoas que têm esse transtorno.
5: Além da possibilidade de equiparação com pessoas com deficiência, o projeto prevê diagnóstico precoce e acompanhamento contínuo, com atuação integrada dos sistemas de saúde e de educação, acesso a terapias e fornecimento gratuito de medicamentos pelo SUS. Na área educacional, a proposta permite que estudantes com transtornos de aprendizagem, como o TDAH e a dislexia, tenham tempo adicional para fazer as provas. O projeto que amplia os direitos de pessoas com transtornos do neurodesenvolvimento seguiu para análise no Senado. Da Rádio Câmara de Brasília, com informações de Antônio Vital e Daniele Lessa, Cibele Comanete.
4: Flávio Nogueira, do PT do Piauí, registra a implantação do programa Neuroame pela Prefeitura de Piripiri. O deputado explica que a iniciativa oferece acolhimento, exames e acompanhamentos a crianças que precisam de avaliação especializada para identificar dificuldades no desenvolvimento.
3: Flávio Nogueira informa que o programa atende crianças de primeira e segunda infâncias matriculadas na rede municipal ou acompanhadas pelos serviços públicos de saúde. Ele pontua que a ação contribui para evitar o isolamento, ampliar o acesso a especialistas e enfrentar o preconceito.
4: Termina agora o Jornal Câmara dos Deputados, produzido pela Rádio Câmara, com trabalhos técnicos de Wellington Teles e apresentação de Val Monteiro e Márcia Quilissardi. Uma boa noite para você.
3: A Voz do Brasil está de volta na segunda. Bom final de semana. Boa noite.
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7: 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E a hora certa.
4: 8:01.
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7: Boa noite. Boa noite.

0: 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E a hora certa.
1: 8:44.
2: Boa noite.
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1: 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E a hora certa.
3: 9:01.
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1: Boa noite.